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3: Está no ar a Voz do Brasil. As notícias do governo federal que movimentaram o país no dia de hoje.
4: Olá, boa noite.
0: Boa noite para você que nos acompanha em todo o país.
4: Terça-feira, 28 de julho de 2026.
0: Vamos aos destaques na Voz do Brasil.
4: Saúde e bets.
0: Campanha orienta sobre riscos das apostas online e atendimento em saúde mental no SUS.
4: Em entrevista, Marcelo Chimatti, do Ministério da Saúde, comenta sobre o impacto das bets e o apoio para quem quer parar de jogar.
5: Uma incidência muito maior de transtornos de humor, como transtornos depressivos, transtornos de ansiedade, entre pessoas que jogam e principalmente aquelas que desenvolvem algum tipo de jogo patológico, e se trata de fato de um fenômeno novo que ele tem que ter uma atenção no campo da saúde mental.
0: Tecnologia na palma da mão. Mais de 177 milhões de pessoas usam o GovBR.
4: Hoje vamos falar sobre os níveis da conta e como ter mais segurança e acesso a todos os serviços. Carlos Oliveira.
6: Aumentar o nível da conta GovBR amplia a segurança e a quantidade de serviços que podem ser acessados na plataforma.
0: Do campo ao laboratório, cientistas da Amazônia sequenciaram pela primeira vez o genoma do açaí.
4: A descoberta abre caminho para melhorar a produtividade, garantir mais resistência, além da geração de novos produtos. Gabriela Noronha.
7: O trabalho é resultado de uma parceria entre a Embrapa e pesquisadores da Universidade Federal do Pará.
0: Hoje, na apresentação da Voz do Brasil, eu, Luciana Vasconcelos e Luciano Seixas.
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0: O Brasil apresentou o pedido formal de consulta aos Estados Unidos no sistema de solução de controvérsias na Organização Mundial do Comércio, a OMC.
4: A iniciativa do Ministério das Relações Exteriores contesta o aumento das tarifas imposto pelo governo norte-americano sobre as exportações brasileiras.
0: O Brasil questiona a tarifa adicional de 25% aplicada a produtos brasileiros e a taxação de 12,5% a um grupo de 60 países.
4: O pedido considera que as medidas norte-americanas são injustificadas e incompatíveis com obrigações dos Estados Unidos.
0: E está amparado no Acordo Geral sobre Tarifas e Comércio do Entendimento Relativo às Normas e Procedimentos sobre Solução de Controvérsias da OMC.
4: A solicitação é a primeira etapa para tentar um acordo direto entre os países junto ao órgão internacional.
0: E Brasil e Coreia participaram hoje em São Paulo de um fórum empresarial.
4: Promovido pela APEX, a Agência Brasileira de Promoção das Exportações e Atração de Investimentos, o encontro ocorreu no contexto da visita oficial do presidente sul-coreano Jae-myung ao Brasil esta semana.
0: No encontro foram discutidas oportunidades para aumentar a relação bilateral de comércio, principalmente em setores do agronegócio, mineração, defesa e tecnologia.
4: O presidente da APEX, Laudemir Miller, destacou que, embora a movimentação comercial entre os dois países tenha chegado a 11 bilhões de dólares em 2025, a participação do Brasil nas importações da Coreia do Sul ainda é pequena.
8: O Brasil participa com 1% do comércio da importação da Coreia. Nós temos interesse e estamos crescendo o nosso mercado de frutas, café, especialmente a área de aeronáutica, defesa, mineração, minerais críticos, que é tão importante para o farmacêutico, biocombustível, que eu já comentei, química, a parte de tecnologia, e são esses empresários que estão aqui nesse encontro tão importante.
0: E o acordo de livre comércio entre o Mercosul e Singapura entra em vigor no próximo dia 1º de agosto.
4: O decreto que promulga o tratado foi publicado nesta terça-feira no Diário Oficial da União.
0: Para apoiar a implementação do acordo, o Ministério do Desenvolvimento, Indústria, Comércio e Serviços disponibilizou manuais com orientações para exportadores, importadores e operadores de comércio exterior.
4: Os documentos estão no portal Siscomex na internet.
0: O Ministério da Saúde lançou uma campanha de utilidade pública de prevenção aos danos das apostas online.
4: A iniciativa alerta a população sobre os riscos associados ao uso abusivo das bets e divulga serviços de saúde mental oferecidos pelo SUS para acolhimento e tratamento de apostadores afetados.
0: A campanha é veiculada na televisão, no rádio e nas redes sociais. Vamos ouvir?
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4: Para falar sobre as bets e o impacto na saúde de quem joga, conversamos com Marcelo Quimatti, diretor do Departamento de Saúde Mental, Álcool e Outras Drogas do Ministério da Saúde. Vamos ouvir.
0: A gente conversa agora com Marcelo Quimatti, diretor de Saúde Mental, Álcool e Outras Drogas do Ministério da Saúde, para falar sobre saúde e apostas eletrônicas, as famosas bets. Muito obrigado, Marcelo, pela sua presença aqui na Voz do Brasil.
5: É um grande prazer e muito obrigado pelo convite.
0: Marcelo, para começar, o fato de uma pessoa realizar apostas já é considerado um vício ou existem etapas? Quando é que passa a ser realmente um problema?
5: O fato de jogar, ele não é propriamente um problema e muito menos um problema de saúde mental. A questão é que não existe um limite em que a gente pode dizer esta forma de jogar, ela é absolutamente segura. E a pessoa, ela migra muito rápido de um jogo que ele acontece por lazer exclusivamente para um jogo que ele acontece de uma forma compulsiva e que traz vários problemas associados tanto à saúde mental quanto à saúde financeira.
10: Agora, uma pessoa viciada em bets, Marcelo, ela consegue reconhecer o próprio vício? E como você disse aí, existe uma forma segura de se apostar em bet?
5: Não, não existe uma forma segura. Existe todo um processo que dá a relação da pessoa com uma plataforma ou com um jogo que ela se modifica muito rápido. Normalmente, quando uma pessoa ela começa a jogar, ela começa a fazer isso por lazer, ainda que existam pessoas que elas começam a jogar como uma forma de aumentar os ganhos mensais. Esta forma, essa segunda forma, ela é particularmente muito perigosa e é muito difícil que uma pessoa que ela entre numa plataforma de jogos com essa intenção, ela não desenvolva problemas. Quando uma pessoa começa a jogar, tanto mesmo que seja uma situação de lazer, ela, num primeiro momento em que ela joga, ela começa a ganhar. Ela ganha porque existe um mecanismo dentro de uma plataforma que ela estipula a partir de um algoritmo que ela tem que ter pequenos ganhos para que ela se mantenha dentro daquela plataforma jogando. Porque do ponto de vista neurobiológico, um pequeno ganho que a pessoa tem dentro de uma plataforma tem um efeito cerebral muito parecido com um grande ganho. Então a pessoa, ela tem uma sensação de que ela está no controle, que ela está ganhando com aquilo, e quando ela coloca dentro de uma planilha ou vê depois de uma hora, duas horas de jogo, quanto que ela ganhou e perdeu, ela realmente perdeu. Então, e daí neste momento, ela continua jogando de uma forma compulsiva. Por um lado, porque aqueles ganhos elas trouxeram prazer para ela, mas por outro lado, porque ela começa a correr atrás de um prejuízo do que ela teve. Aí, quando esse processo está desencadeado, é muito perigoso e a pessoa ela tende a ter impactos muito importantes dentro tanto da saúde mental quanto da saúde financeira.
0: O senhor falou saúde financeira, né? E a saúde mental, quais são os impactos mais comuns que a gente vê dentro da para a pessoa, para a vida familiar, no trabalho, como é que acontece?
5: Então, do ponto de vista da saúde mental especificamente, do ponto de vista epidemiológico, existe uma associação que não é uma associação só que é feita em estudos no Brasil, mas na literatura internacional, que eles apontam que existe uma incidência muito maior de transtornos de humor, como transtornos depressivos, transtornos de ansiedade entre pessoas que jogam e principalmente aquelas que desenvolvem algum tipo de jogo patológico. Nós temos também várias outras dependências a álcool e outras drogas que eles também estão associados ao jogo compulsivo. E existe, por exemplo, uma taxa de suicídio que ela é 5 vezes maior do que a população em geral entre pessoas que desenvolvem problemas com jogos e apostas.
10: Agora, qual deve ser o primeiro passo para a pessoa que reconhece esse vício em bets? E existe essa ajuda no Sistema Único de Saúde?
5: Sim, como você havia perguntado, existe uma dificuldade de identificação de quando isso se torna um problema. Dentro, em saúde mental, a gente tem dois parâmetros que eles são bastante importantes para definir algum tipo de dependência, que é o primeiro, quando uma pessoa ela deixa de fazer outras coisas ou quando aquilo tem um impacto no cotidiano dela. Aquilo tem um impacto no cotidiano da pessoa, normalmente é difícil de mensurar, principalmente quando alguma coisa ela não é criminalizada. Então ela tende a naturalizar aquela prática que ela desenvolve. Dentro de saúde mental, é muito importante que a pessoa ela ouça as pessoas que estão ao redor, que elas normalmente têm uma sensibilidade muito maior e muito mais apurada para identificar diferenças e mudanças no padrão do cotidiano. Então, se, por exemplo, a pessoa é casada e o cônjuge fala assim, olha, você está jogando demais, você está com um problema. Escute essa pessoa, porque muito provavelmente você está com um problema sim. E aí, o Sistema Único de Saúde, ele está passando por um processo de qualificação em relação a cuidado de pessoas com problemas com jogos e apostas, e é uma qualificação necessária, porque esse é um fenômeno novo e que, do ponto de vista epidemiológico, cresceu muito rápido ao longo dos últimos anos. E existe um desenvolvimento de uma plataforma de acesso a cuidado com um acesso digital, através do Meu SUS Digital, para pessoas que têm problemas com jogos e apostas, e que funciona. Foi muito importante a gente desenvolver esse tipo de estratégia, na medida em que as pessoas com jogos e apostas, muito frequentemente elas estão dentro do cotidiano delas, num ambiente digital, e que tem muito mais sentido para elas acessar o cuidado através de uma plataforma digital.
0: E nessa plataforma digital que existe, é possível ver se você tem problema, se você não tem. Se alguém falou, olha, eu acho que você está com problema. Aí você pode, nessa plataforma, dentro do Meu SUS Digital, para poder ver, identificar, né?
5: Sim, existe uma testagem que ela tem uma sensibilidade e uma especificidade acima de 90%. A partir dessa testagem, a pessoa ela é encaminhada para uma outra plataforma, com qual ela vai receber atendimento, e aí ela vai ter um processo de acolhimento, de avaliação, e a partir daí é desenvolvendo um plano terapêutico para ela.
10: Agora, existe uma plataforma de autoexclusão para as pessoas que não querem mais jogar. Como é que funciona essa plataforma e para quem ela é direcionada?
5: Não, ela é fundamental. É fundamental porque, como se trata de um problema e que, uma vez instalado, a pessoa ela continua utilizando plataformas de uma forma compulsiva, a plataforma de autoexclusão é uma estratégia na qual ela para de receber propaganda, ela para de não tem acesso às plataformas de jogos através de um acesso que dá pelo GovBR, e que ela se cadastra dentro dessa plataforma de autoexclusão. Dentro dessa plataforma de autoexclusão existe já orientações em relação a como ela procura cuidado na área de saúde mental, e nós temos identificado que mais de 30% das pessoas que se autoexcluem identificam que já apresentam algum tipo de problemas de saúde mental relacionado a jogos e apostas.
0: Quando você se autoexclui, o que acontece?
5: Você não consegue acessar plataformas de jogos, e você não recebe propagandas relacionadas a jogos e apostas a essas plataformas.
0: E só eu posso fazer? Um parente, alguém que vê que eu tenho problemas, pode fazer isso pela pessoa?
5: Sim, o acesso é através do CPF e através do SouGov.
0: Ah, então se eu ver que um familiar precisa disso, eu posso ir lá colocar o CPF dele e auto-excluí-lo dessas plataformas?
5: Sim, mas de qualquer forma, a intervenção da família é muito importante, que ela se dê de uma forma pactuada junto com o usuário, porque é muito importante que a família seja próxima no sentido de apoiar qualquer tipo de intervenção na área de saúde. E a plataforma de autoexclusão é bastante importante, mas quando ela está associada a um problema relacionado à saúde mental, é muito importante que a isso se some uma procura de cuidado.
10: Então, e uma vez feita essa autoexclusão, não tem como sair.
5: Existem algumas modalidades em que a pessoa é excluída por um mês, dois meses, seis meses ou por um tempo indeterminado. Então isso vai variar de acordo com a modalidade que a pessoa escolhe ela ser autoexcluída.
0: Então, só para destacar que esse vício é um problema, sim, de saúde mental, para as pessoas estarem de olho, a família sabe, olha, não é uma brincadeira. É um vício, é um problema de saúde pública.
5: Não, e é um problema de saúde pública bastante importante. Ao longo desses últimos anos, a gente teve um aumento de procura na área da rede de atenção psicossocial de quase 150%, um aumento ao longo desses últimos anos, e com alguns meses, né, do desenvolvimento de ações de acesso digital ao cuidado, a gente teve uma procura gigantesca ao longo dos últimos meses. Então, de fato, é um problema de saúde pública, é um problema que ele teve um crescimento bastante importante durante os últimos anos, ele se acentua muito durante o período da pandemia, e se trata de fato de um fenômeno novo que ele tem que ter uma atenção no campo da saúde mental.
10: Tá certo, então. Nós conversamos com o Marcelo Quimatti, que é diretor de saúde mental, álcool e outras drogas do Ministério da Saúde. Marcelo, muito obrigado pela presença aqui na Voz do Brasil.
5: Muito obrigado o convite, foi um prazer estar aqui.
0: Você que é usuário do gov.br, sabia que já pode aumentar os níveis da sua conta para ter mais segurança e acesso a serviços?
4: A conta gov.br possui os níveis bronze, prata e ouro. Cada um deles determina os tipos de serviços disponíveis e o grau de proteção.
0: E com alguns passos, você pode avançar para o nível ouro, o mais completo e seguro. Saiba como fazer na reportagem de Carlos Oliveira.
6: Aumentar o nível da conta GovBR amplia a segurança e a quantidade de serviços que podem ser acessados na plataforma. O nível mais completo é o ouro, o segundo é o prata e o bronze é o mais básico. Se sua conta GovBR for bronze ou prata, você pode subir para o nível ouro. Isso leva alguns minutos e deixa sua conta bem mais protegida contra fraudes e golpes. O diretor do Departamento de Identidade Digital da Secretaria de Governo Digital do Ministério da Gestão, Hudson Mesquita, detalha um dos caminhos para aumentar o nível de sua conta GovBR.
11: Uma das opções para fazer isso é pelo aplicativo GovBR. Para baixar, é só ir na sua loja de aplicativos, por exemplo, a Play Store ou App Store, fazer o download e instalar o aplicativo. Na verdade, com o app GovBR, navegação na plataforma GovBR como um todo fica muito mais fácil.

0: BR para ler o código QR que fica na sua carteira de identidade nacional. Depois, é só seguir o passo a passo até concluir tudo. Com o nível ouro, é possível habilitar a autenticação da sua conta GovBR em duas etapas. Isso deixa a sua conta ainda mais protegida. E para assinar os seus documentos no GovBR, só é possível se você tiver o nível prata ou ouro. Para saber mais sobre os níveis da conta GovBR, acesse o site gov.br/conta. Reportagem Carlos Oliveira.
1: O início do inverno, marcado por tempo seco na maior parte do país, contribuiu para o desenvolvimento da safra no Brasil.
2: Por outro lado, o excesso de chuvas que atinge o Rio Grande do Sul pode trazer prejuízos para as plantações. A análise é da Conab.
3: O clima favoreceu o desenvolvimento das lavouras e o avanço da colheita na maior parte do país em julho. Mas o excesso de chuvas no sul e a falta de umidade em algumas áreas do Nordeste e do Centro-Oeste mostram que os efeitos sobre as plantações variam conforme a região e a cultura. É o que mostra o boletim divulgado pela Companhia Nacional de Abastecimento. A diretora de Política Agrícola e Informações da Conab, Nayara Andreoli Bittencourt, destaca os principais pontos do levantamento.
4: Entre 1º e 21 de julho, os maiores volumes de chuva ficaram concentrados em parte das regiões norte e sul e também no leste e no nordeste. Na maior parte do país predominou o tempo seco. Isso foi favorável porque ajudou a maturação e a colheita do algodão e também do milho na segunda safra.
3: A diretora da Conab, Nayara Bittencourt, também explica que no sul a umidade ajudou as lavouras de inverno, mas as chuvas mais intensas trouxeram pontos de atenção no Rio Grande do Sul. Já no Nordeste, a falta de água no solo afetou áreas de feijão e de milho, cultivado na terceira safra.
4: No Rio Grande do Sul, as chuvas intensas do final do período podem ter causado danos localizados por enxurrada, alagamento e também lixiviação de nutrientes. A lixiviação é quando o excesso de água leva embora o nutriente do solo e reduz a fertilidade.
3: Já o algodão e o milho foram beneficiados pela falta de chuvas nas regiões Centro-Oeste e Sudeste, diferente do que ocorreu no Mato Grosso do Sul. O tempo firme prejudicou o desenvolvimento das lavouras de trigo. Para acompanhar essas mudanças, a Conab também analisa índices de vegetação obtidos por imagens de satélite. Eles ajudam a identificar o vigor das plantas e comparar o desenvolvimento das lavouras ao longo do tempo. Reportagem Pablo Mundim.
1: Pela primeira vez, pesquisadores da Amazônia sequenciaram o genoma do açaí, um dos frutos mais representativos da economia da região norte.
2: Essa técnica fornece um mapa genético do fruto, permitindo identificar os genes responsáveis por características como produtividade e resistência a doenças.
1: Isso contribui para o desenvolvimento de espécies mais adaptáveis, produtivas e resistentes.
2: Além de abrir novas oportunidades para a indústria e a pesquisa científica.
5: Todos os dias, em uma fábrica na Flórida, toneladas de polpa do açaí amazônico são transformadas em alimentos energéticos prontos para o consumo. A produção é resultado de um trabalho que começou há mais de 10 anos, quando Débora Saraiva e o marido resolveram levar o sabor original do Brasil para o mercado norte-americano. Segundo a empresária, o açaí é reconhecido lá fora como um superalimento.
6: Existe uma infinidade de possibilidades no uso do açaí, não só no mercado alimentício, mas também na parte cosmética. Então, cada vez mais eu percebo que as pessoas têm conhecimento do fruto. Sabem que é um fruto poderoso, um fruto rico em nutrientes.
5: O fruto da Amazônia ultrapassou as fronteiras geográficas e também da ciência. Pesquisadores sequenciaram pela primeira vez o genoma do açaí. O trabalho é resultado de uma parceria entre a Embrapa e pesquisadores da Universidade Federal do Pará. O professor Rafael Baraúna, do Instituto de Ciências Biológicas da UFPA, explica quais as contribuições que esse estudo vai trazer.
7: A gente passa a conhecer todo o funcionamento fisiológico daquela planta e aí entra, por exemplo, o melhoramento genético. Cada variante daquela do açaí podem ter características específicas, como, por exemplo, melhor produtividade, maior polpa do fruto, maior resistência à seca, maior resistência à praga, maior altura e, enfim, diversas outras possibilidades.
5: A coautora do estudo e pesquisadora da Embrapa Amazônia Oriental, Elisa Moura, avalia que o conhecimento do genoma é um importante ponto de partida para identificar os genes relacionados a características desejáveis da planta.
8: Tem várias aplicações agora que a gente vai poder utilizar com o genoma e poder avançar em pesquisas variadas. Eu vou poder, ainda na fase de muda, identificar plantas que produzem

0: produzem frutos menores, que produzem mais rápido.
1: O estudo reuniu uma equipe de 14 cientistas brasileiros e contou com financiamento da Fundação Amazônia de Amparo e Estudos e Pesquisas e do Conselho Nacional de Desenvolvimento Científico e Tecnológico. Reportagem Gabriela Noronha.
2: Instalação de sistemas de bombeamento, compra de ração, de motor para embarcação, gelo, combustível.
3: São muitos os gastos e investimentos necessários para viver da pesca no país.
2: Uma ferramenta de cálculo pode ajudar esses profissionais a encontrar crédito para negócio.
4: Por meio do preenchimento de algumas informações básicas, pescadores e aquicultores podem fazer simulações para encontrar linhas de crédito compatíveis com seu perfil. É para isso que foi criada a ferramenta de cálculo do crédito do Programa Nacional de Fortalecimento da Agricultura Familiar, PRONAF Azul. Significa mais renda para quem tira o sustento das águas e mais alimento de qualidade para os brasileiros, como destacou Clécio Nerbi, coordenador-geral de infraestrutura e fomento do Ministério da Pesca e Aquicultura.
5: Uma iniciativa que conecta pescadores artesanais e aquicultores familiares ao crédito rural.
4: Além de atender aos produtores, a ferramenta também pode ser utilizada por técnicos de assistência técnica, extensão rural e pesqueira, cooperativas, colônias de pescadores, associações e outras organizações que prestam orientação sobre o acesso ao crédito rural. São três linhas disponíveis, voltadas para diferentes objetivos e faixas de renda, como exemplificou Clécio Nerbi, do Ministério da Pesca e Aquicultura.
5: Ele funciona como uma ponte inteligente, direcionando o pescador ou aquicultor para a linha de crédito que melhor se encaixe na sua necessidade.
4: Vale lembrar que a simulação tem caráter informativo e não substitui a análise realizada pelas instituições financeiras, nem representa aprovação ou garantia de contratação do crédito. O endereço para acessar a ferramenta é simuladorpronaf.mda.gov.br. Reportagem Natália Cosli.
3: E essas foram as notícias do governo federal.
2: Uma realização da Secretaria de Comunicação Social da Presidência da República.
3: Com produção da empresa Brasil de Comunicação.
2: Fique agora com as notícias do Poder Judiciário e do Congresso Nacional. Boa noite.
3: Boa noite para você e até amanhã.
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8: STF autoriza a plataforma Buser a operar fretamento de ônibus por aplicativo no Paraná. STJ nega seguimento a recurso que pretendia levar discussão sobre caso do ex-jogador Robinho ao Supremo. Empresa de call center é condenada por não impedir atos obscenos no ambiente de trabalho. Boa noite, eu sou Marcela Luiza. O Supremo Tribunal Federal liberou os serviços da Buser no Paraná. A decisão liminar do ministro Nunes Marques derruba a proibição imposta pela Justiça Federal no sul do país, até que o Supremo julgue o recurso do caso. Carolina Chaves.
9: No STF, a Buser alegou que é apenas uma plataforma digital que conecta passageiros a empresas autorizadas e que a proibição fere o entendimento do Supremo sobre o uso de tecnologia no mercado. Para o relator, proibir a atuação da plataforma prejudicaria usuários e empresas parceiras. A liminar concede a liberação imediata das atividades no Paraná, mas a decisão, que já está valendo, deve passar por referendo do plenário do STF.
8: Vice-presidente do STJ, ministro Luiz Felipe Salomão, nega seguimento a recurso extraordinário do ex-jogador Robinho. O objetivo era levar ao Supremo Tribunal Federal a discussão sobre a decisão que reconheceu a validade no Brasil da sentença italiana que condenou o atleta por estupro coletivo. Fátima Uchoa.
10: Segundo o ministro Salomão, os argumentos da defesa tratam da interpretação de leis federais e não da violação direta à Constituição, o que impede a análise do recurso pelo STF. Dessa decisão ainda cabe agravo interno que, se apresentado, será analisado pela Corte Especial do STJ. Se o colegiado mantiver o entendimento do vice-presidente, o recurso extraordinário não será remetido ao STF. Robinho está preso desde março de 2024, quando a Corte Especial, por maioria, homologou a sentença da Justiça. justiça italiana que o condenou a 9 anos de prisão por estupro coletivo cometido naquele país em 2013 e aceitou a transferência da execução da pena ao Brasil com o cumprimento imediato.
8: Empresa de call center é condenada por não impedir atos obscenos no ambiente de trabalho. A vítima já havia formalizado 14 denúncias. Marla Lacerda.
11: A atendente de call center deve receber indenização de R$5.000 por assédio sexual. O TST manteve a decisão que havia condenado a empresa por entender que ficou comprovada a omissão diante das situações vividas pela trabalhadora. O relator do caso na terceira turma, o ministro Maurício Godinho Delgado, observou que apenas um episódio já é suficiente para caracterizar o assédio, quando ele gera constrangimento ou abalo psicológico à vítima.
8: De 3 a 9 de agosto, o TSE promove a Semana Nacional do Sistema Eletrônico de Votação. Juliana Cariri.
12: A semana vai ter eixos temáticos para aproximar a justiça eleitoral de cidadãs e cidadãos. O primeiro tema é o sistema eletrônico por dentro, com a abertura da urna eletrônica em uma escola de Brasília. 2 dias vão ser dedicados ao combate à desinformação, com o eixo Viralizou, fatos e boatos sobre a urna. Há ainda os eixos Avanço no Sistema Eletrônico de Votação, Caminho do Voto e Como Votar. Cada tema vai ter uma ação específica, como uma exposição no Senado Federal e visitas de estudantes ao Museu do Voto, na sede do TSE.
8: Justiça Federal recebe denúncia do MPF contra 4 acusados de garimpo ilegal em Parque Nacional no Amazonas. Vanessa Pereira.
13: Segundo a denúncia, a extração clandestina de cassiterita destruiu ao menos 39 hectares de floresta e atingiu 4.800 quilômetros de cursos d'água no Parque Nacional Mapinguari, em Lábrea, no Amazonas. A cassiterita é a principal fonte de estanho, metal usado na fabricação de latas de comida, telas de celular, peças de carro e ligas metálicas. Os réus vão responder pelos crimes de usurpação de bem da União, extração ilegal de recursos minerais e dano direto à unidade de conservação.
8: 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Uma boa noite e até amanhã.
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3: Eu sou Paula Groba.
14: E eu sou Ricardo Nakaoka.
3: E estes são os destaques de hoje do Jornal do Senado, que começa agora.
14: Fim da taxa das blusinhas divide parlamentares e depende de votação do Congresso.
3: Participação das mulheres na política mobiliza iniciativas no Senado.
14: Governo veta a inclusão de zootecnistas na lei do piso salarial.
3: Boa noite.
14: Boa noite.
3: A decisão do governo de acabar com a chamada taxa das blusinhas ainda precisa do aval do Congresso. A medida provisória que elimina o imposto de importação sobre compras internacionais de até 50 dólares deve ser votada até o dia 22 de setembro para continuar em vigor.
14: O texto, que ainda divide opiniões no Congresso, está entre as 32 medidas provisórias que aguardam a análise dos parlamentares. Os detalhes com a repórter Marcela Diniz.
15: Entre os parlamentares, a medida provisória que permite zerar o imposto de importação para compras internacionais de até 50 dólares divide opiniões. Com o argumento de que a MP cria concorrência desleal com a produção nacional, o senador Isalci Lucas, do PL do Distrito Federal, apresentou emenda para restabelecer a isonomia tributária. Para o líder da oposição no Congresso, o fim da taxa das blusinhas prejudica a geração de emprego e renda no Brasil.
16: É como se o Brasil estivesse financiando a produção e a geração de emprego em outro outros países, enquanto a nossa indústria, o nosso varejo, perde espaço.
15: O senador Fernando Dueire, do PSD de Pernambuco, também defende a manutenção da taxa das blusinhas. Ele apresentou emendas com esse objetivo e para definir prazo mínimo de 90 dias para entrada em vigor de mudanças nas alíquotas do imposto de importação em remessas internacionais. O objetivo, segundo ele, é dar tempo de adaptação aos setores da economia impactados por essas alterações.
17: Promove previsibilidade, segurança jurídica e estabilidade regulatória. Empresas, produtores, comerciantes, plataformas digitais e consumidores precisam de regras claras e tempo razoável para adaptação.
15: A chamada taxa das blusinhas foi criada pelo governo Lula e aprovada pelo Congresso em 2024. Na época, a tributação de 20% nas compras em sites internacionais foi defendida tanto para dar um up na arrecadação quanto para proteger o varejo nacional. O senador Jax Wagner, do PT da Bahia, que defende a medida provisória, diz que o governo reavaliou o cenário.
18: No caso das blusinhas, desde a criação dela, proposta na época pelo Ministério da Fazenda, houve uma controvérsia muito grande dentro do próprio governo. E aí se limitou até esses $50. Na minha opinião, pela avaliação que o governo fez, a arrecadação não foi tão significativa quanto se imaginava e prejuízo, principalmente para as famílias mais humildes do ponto de vista financeiro, ou seja, que não tem tanto poder aquisitivo, foi muito grande.
15: Além do fim da taxa das blusinhas, o Congresso tem em pauta outras 31 medidas provisórias, como a do novo Desenrola Brasil, programa de renegociação de dívidas populares, as que reforçam as ações de proteção aos setores da economia brasileira prejudicados pelo tarifaço imposto pelos Estados Unidos e as MPs editadas pelo governo para regular o mercado de combustíveis afetado por conflitos no Oriente Médio.
3: E o Brasil pode ganhar uma política nacional para fortalecer a indústria de motores.
14: A proposta, que está pronta para a votação final no Senado, prevê incentivos à fabricação no país, à inovação tecnológica, à qualificação de mão de obra e à instalação de fábricas em regiões menos industrializadas. Mais informações com o repórter Márcio Maturana.
19: Com o fim do recesso parlamentar, a Comissão de Infraestrutura pode votar a criação da Política Nacional de Incentivo à Fabricação de Motores. A análise do projeto foi iniciada antes do recesso, mas a energia elétrica caiu no momento em que o resultado ia ser revelado no painel eletrônico. O objetivo da proposta é estimular a inovação tecnológica, qualificar trabalhadores e incentivar a instalação de fábricas em regiões menos industrializadas. O texto foi elogiado pelo relator Laércio Oliveira, do PP de Sergipe.
20: O projeto acerta ao incentivar investimentos em pesquisa, desenvolvimento, inovação voltados a motores mais sustentáveis, especialmente aqueles compatíveis com biocombustíveis, hidrogênio e outras alternativas energéticas nas quais o Brasil possui vantagens comparativas relevantes.
19: Se for aprovado pela Comissão de Infraestrutura, o projeto segue direto para a Câmara dos Deputados.
3: O projeto que estendia o piso salarial aos zootecnistas foi vetado integralmente pela Presidência da República.
14: O governo alega que a proposta descumpre as regras da responsabilidade fiscal. Agora o veto será analisado pelo Congresso Nacional. Repórter Douglas Castilho.
21: O Poder Executivo justificou a decisão apontando que o texto criaria novas despesas obrigatórias para órgãos públicos federais, estaduais e municipais que empregam esses profissionais, sem apresentar os estudos de impacto financeiro exigidos por lei. Além disso, a Constituição Federal prevê que a criação de despesas obrigatórias não pode ser realizada sem a indicação da origem dos recursos para pagar os novos gastos. O autor do projeto, o senador Zequinha Marinho, do Podemos do Pará, falou da importância da iniciativa no momento de sua aprovação pela Comissão de Assuntos Sociais.
22: O zootecnista é responsável pela questão do manejo animal, pela questão da nutrição animal, pela questão ambiental. Então é um profissional extremamente importante para um país como o Brasil, que tem um rebanho aí de mais ou menos de 234 milhões de cabeças de gado, sem falar em outras espécies que também não são pequenas.
21: Agora, o Congresso Nacional deverá avaliar a decisão do Executivo em sessão conjunta da Câmara dos Deputados e do Senado. Para um veto do presidente da República ser derrubado, é preciso o voto de, no mínimo, 257 deputados federais e 41 senadores.
3: Faltam pouco mais de 2 meses para as eleições e as mulheres continuam sendo a maioria do eleitorado brasileiro. Segundo o Tribunal Superior Eleitoral, elas representam 52,8% das pessoas aptas a votar nas eleições de outubro.
14: Mas embora sejam maioria nas urnas, as mulheres ainda ocupam poucos espaços nos cargos eletivos. Para mudar esse cenário, o Senado tem debatido e apresentado iniciativas para ampliar a participação feminina na política. Ouça mais na reportagem de Yasmin Rodrigues.
0: De acordo com o TSE, mais de 83 milhões de eleitoras estão aptas a irem às urnas em outubro deste ano, número que representa 52,8% do total de votantes. Apesar dessa predominância, elas ainda ocupam uma parcela reduzida dos cargos eletivos no país. No Senado, por exemplo, das 81 cadeiras, apenas 15 são ocupadas por mulheres. Para mudar essa realidade, nos últimos anos, o Senado tem discutido e aprovado medidas voltadas ao fortalecimento da participação política feminina e ao enfrentamento da violência política de gênero. Apesar das discussões, a senadora Leila Barros, do PDT do Distrito Federal, destaca que a presença das mulheres nos espaços de decisão ainda precisa avançar.
1: Você começa a entender que muitas vezes esse espaço, muitas vezes é negado pelo próprio corporativismo do ambiente. Então, assim, nós sabemos que esses desafios, eles não serão superados numa legislatura ou em 2 ou 3 legislaturas. É um trabalho diário.
0: Na avaliação da senadora Zenaide Maia, do PSD do Rio Grande do Norte, ampliar a participação feminina nos mandatos eletivos é um passo importante.
5: Por isso que precisamos de mais mulheres, para poder estarmos presentes em todas essas comissões. Porque eu digo sempre para as mulheres, por que vir para a política? Porque se faz necessário, que porque é nesse Congresso Nacional que é quem decide o seu salário. Aqui decide com quantas horas homens e mulheres desse país vão trabalhar.
0: No Senado, o tema tem recebido atenção por meio da atuação da Procuradoria Especial da Mulher, de sessões temáticas e da análise de propostas voltadas ao aumento da representação feminina. Entre as iniciativas debatidas estão medidas para ampliar a participação das mulheres nos espaços de liderança do parlamento, fortalecer o financiamento de campanhas e combater a violência política de gênero, considerado um dos principais obstáculos para a permanência das mulheres na vida pública.
3: E a tecnologia também tem ajudado os eleitores. O e-Título, aplicativo gratuito da Justiça Eleitoral, permite consultar o local de votação, emitir certidões, justificar a ausência às urnas e, para quem tem biometria cadastrada, substitui o documento de identificação no momento do voto.
14: Além do e-Título, são aceitos para votar nas eleições gerais de 2026 documentos com foto, como carteira de identidade ou identidade social, carteira nacional de habilitação, passaporte, carteira de trabalho, certificado de reservista e carteira de categoria profissional reconhecida por lei. Com edição de Paula Groba e trabalhos técnicos de Eliseu Caires, o Jornal do Senado fica por aqui. Acompanhe agora as notícias da Câmara dos Deputados. Boa noite.
3: Boa noite e até amanhã.
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23: Comissão aprova mudanças na Política Nacional de Mobilidade Urbana.
24: Proposta em discussão amplia autonomia de paciente em fase terminal.
23: Avança projeto que protege idoso contra crimes de natureza financeira.
24: Boa noite. Comissão aprova medidas para a proteção de idosos contra fraudes financeiras. A repórter Maria Neves explica quais são as novas medidas.
25: A Comissão de Defesa dos Direitos da Pessoa Idosa da Câmara dos Deputados aprovou proposta com medidas para combater a violência financeira contra idosos. O projeto determina expressamente que o Fundo da Pessoa Idosa deverá financiar ações, campanhas e outras iniciativas voltadas à prevenção, combate, responsabilização e reparação de danos decorrentes de práticas lesivas ao patrimônio de maiores de 60 anos. Atualmente, a lei que criou o fundo diz apenas que o Conselho Nacional dos Direitos da Pessoa Idosa deve dar prioridade a projetos que, entre outras medidas, promovam a educação financeira de pessoas idosas. O texto aprovado também prevê penas para quem cometer crimes financeiros contra idosos. Pela proposta, o infrator ficará sujeito à reclusão de 4 a 8 anos e multa. Se quem cometeu a fraude tiver com o idoso relação contratual, familiar ou profissional que envolva confiança, a punição será maior. Sobe para reclusão de 5 a 10 anos mais multa. Na opinião da relatora, a deputada Flávia Moraes, do PDT de Goiás, prever punição severa é mais uma forma de proteger o idoso que muitas vezes é vítima da própria família.
2: Quando você fala do endividamento geral da população, a gente sabe que essa ocorrência ela vai estourar muitas vezes ali, é na aposentadoria do idoso da família, é ali que vai muitas vezes ser buscado ali o pagamento dessas dívidas da família, né? Então é preciso preservar isso, trazer aí uma proteção do Estado para que esse nosso idoso possa garantir a sua alimentação, a sua dignidade, seus medicamentos, para que ele não possa aí passar privações.
25: Ao apresentar o projeto original, o deputado Marcos Tavares, do PDT do Rio de Janeiro, ressaltou que a violência patrimonial e financeira está entre as 3 formas mais comuns de agressões contra idosos. O Serviço Nacional de Denúncias de Violações de Direitos Humanos, o Disque 100, registrou em 2024 mais de 72 mil fraudes financeiras contra pessoas acima de 60 anos. Pela proposta aprovada, todas as instituições financeiras ficam proibidas de conceder empréstimos a idosos somente por meio virtual. Maiores de 60 anos só poderão contrair financiamento com assinatura de contrato em papel. A deputada Flávia Moraes explica que o Estatuto da Pessoa Idosa prevê que pessoa acima de 60 anos pode comprometer no máximo 30% da renda com dívidas. No entanto, segundo ressalta, as instituições financeiras não respeitam esse limite com a concessão de empréstimos e mais empréstimos que deixam o idoso sem recursos sequer para subsistência. O texto determina também que o Fundo Nacional da Pessoa Idosa deve financiar o desenvolvimento de tecnologias assistidas voltadas a pessoas idosas. Na opinião de Flávia Moraes, essa medida é importante porque hoje as plataformas podem identificar as fraudes e alertar as pessoas idosas, que com conhecimento adequado das tecnologias, são capazes de se defender dos golpes. O projeto será votado pelo plenário, mas antes precisa passar pela análise das comissões de Finanças e Tributação e de Constituição e Justiça. Da Rádio Câmara de Brasília, Maria Neves.
4: Segurança Pública.
9: Baleia Rossi, do MDB de São Paulo, apresentou o projeto que aumenta as penas para crimes contra a paz pública, como incitação ao crime, apologia ao crime e associação criminosa quando forem cometidos pela internet.
24: A proposta também prevê punições mais severas quando os crimes tiverem como alvo mulheres. De acordo com o deputado, o objetivo é adequar a legislação ao ambiente digital e reforçar o combate à violência de gênero.
4: Relações Exteriores.
9: A Comissão de Educação da Câmara aprovou a criação do Dia Nacional da Retratação aos Imigrantes Japoneses, devido à perseguição e discriminação ocorrida no Brasil durante e após a Segunda Guerra Mundial. O repórter Luiz Cláudio Canuto explica o contexto da proposta.
10: A Comissão de Educação da Câmara aprovou o projeto que institui o Dia Nacional da Retratação aos Imigrantes Japoneses. Os deputados seguiram a recomendação do relator, deputado Ismael, do PL de Santa Catarina, e aprovou o projeto do deputado Luiz Nishimori, do PSD do Paraná. O Dia da Retratação deve ser celebrado anualmente em 25 de julho. A proposta também inclui a data no calendário escolar brasileiro para que haja atividades educativas com reflexão sobre a xenofobia e a valorização da cultura japonesa. Segundo Nishimori, além do reconhecimento histórico, a proposta representa um passo relevante na promoção de uma educação que valorize a diversidade cultural.
11: Além disso, fortalece a educação ao incluir o tema no calendário escolar, incentivando
6: a reflexão, a memória histórica e a formação de cidadãos mais conscientes e respeitosos com a diversidade. Durante e após a Segunda Guerra Mundial, houve forte perseguição, discriminação e violação dos direitos. A criação da data tem justamente o objetivo de combater preconceitos e estereótipos ainda existentes, reforçando a importância da conscientização.
10: A imigração japonesa no Brasil teve início em 1908, quando famílias chegaram ao país em busca de prosperidade nas lavouras de café em São Paulo e no Paraná. Atualmente, cerca de 2,5 milhões de japoneses e descendentes vivem no Brasil e compõem a maior população de origem japonesa fora do Japão. O projeto que cria o Dia Nacional da Retratação aos Imigrantes Japoneses está na Comissão de Direitos Humanos e precisa passar também pela Comissão de Constituição e Justiça antes de seguir para o Senado Federal. Da Rádio Câmara de Brasília, Luiz Cláudio Canuto.
8: Esporte.
24: Rodrigo Gambale, do Podemos de São Paulo, apresentou o projeto que cria o programa Atleta Nota 10 para ampliar o acesso de estudantes atletas da rede pública ao ensino superior privado. A proposta prevê bolsas de estudo em instituições que aderirem à iniciativa.
12: O texto de Rodrigo Gambale exige bom desempenho acadêmico, frequência escolar e participação em competições para a concessão e manutenção do benefício. A proposta também cria um selo de reconhecimento para as universidades que incentivarem o esporte.
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24: Seminário na Câmara defende reserva de cadeiras para consolidar presença feminina na política brasileira. A repórter Noelle Nobre acompanhou o debate.
16: A Secretaria da Mulher da Câmara dos Deputados realizou um seminário para debater os 30 anos da Lei de Cotas de Gênero na política no Brasil, marco da primeira eleição com reserva de gênero em 1996. O consenso entre as participantes foi de que, embora a legislação atual de pelo menos 30% para candidaturas femininas tenha sido um avanço, o país precisa transitar para um modelo de reserva de cadeiras para garantir que as mulheres deixem de ser apenas convidadas nos espaços de poder. A deputada Isa Arruda, do MDB de Pernambuco, do Observatório Nacional da Mulher na Política, destacou que a legislação atual é apenas o começo.
17: As cotas foram os nossos primeiros passos, mas ela não pode ser o nosso teto. Ela precisa ser o nosso piso para continuarmos avançando.
16: Reforçando a visão, a deputada Laura Carneiro, do PSD do Rio de Janeiro, uma das coordenadoras da bancada feminina na Câmara, defendeu que o Brasil siga exemplos como o do México, que adota a paridade como regra.
26: Não queremos estar na foto apenas. Queremos estar na mesa de decisão.
16: Laura Carneiro lembrou que a dificuldade de captação de recursos e a ausência de reserva de assentos impedem que os 30% de candidaturas se convertam em 30% de eleitas. Hoje, as mulheres ocupam apenas 18% da Câmara. A deputada Érica Hilton, do PSOL de São Paulo, presidente da Comissão de Defesa dos Direitos da Mulher, classificou a atual política de cotas como insuficiente diante dos desafios. Ela denunciou o uso de mulheres como candidaturas laranja para desvio de recursos e criticou as anistias dadas a partidos que descumprem a lei.
8: Isso é um escárnio, isso é um deboche. O que eles estão dizendo é que não existe legislação que dará conta de tapar o buraco da exclusão.
15: A conclusão das palestrantes é que o fortalecimento da democracia brasileira depende de mecanismos que garantam não apenas o direito de disputar, mas o direito de exercer o poder com segurança e autonomia. Da Rádio Câmara de Brasília, Noelle Nobre.
18: Consumidor.
19: Felipe Francischini, do Podemos do Paraná, defende a uniformização da atuação dos PROCONs em todo o país. De acordo com o deputado, a ideia é determinar diretrizes nacionais para padronizar procedimentos e estabelecer prazos comuns de atendimento.
20: Felipe Francischini argumenta que a medida busca reduzir diferenças entre os órgãos de defesa do consumidor nos estados e municípios. O objetivo, segundo ele, é garantir mais previsibilidade, eficiência e tratamento igualitário para consumidores e fornecedores.
18: Desenvolvimento Regional.
19: Comissão aprova projeto que altera a Política Nacional de Mobilidade Urbana.
20: A repórter Júlia Lopes nos conta quais as novas medidas propostas.
21: A Comissão de Desenvolvimento Urbano da Câmara dos Deputados aprovou um projeto de lei que altera a Política Nacional de Mobilidade Urbana. A proposta tem como objetivo incentivar os municípios a elaborarem seus planos de mobilidade. A Política Nacional, criada em 2012, estabelece diretrizes para o planejamento e a gestão do transporte nas cidades brasileiras. Pela lei, municípios com mais de 20 mil habitantes devem elaborar seus planos com prioridade para o transporte público e os meios não motorizados. Segundo o autor do projeto, deputado Rafael Brito, do MDB de Alagoas, apenas 20% das cidades que têm essa obrigação já concluiu o plano de mobilidade, apesar da exigência legal. A proposta prevê medidas como assistência financeira da União para a elaboração dos planos, possibilidade de contrapartida administrativa dos municípios e alinhamento com o Plano Nacional de Redução de Mortes e Lesões no Trânsito. O texto também determina que o repasse de recursos federais fique condicionado à análise dos planos pela Secretaria Nacional de Mobilidade Urbana e à verificação do cumprimento dos requisitos legais. Para o relator da proposta, deputado Hildo Rocha, do MDB do Maranhão, é fundamental a elaboração de planos de mobilidade para o funcionamento das cidades, mas que essa elaboração pode custar caro para muitos municípios.
22: Grande parte das cidades brasileiras que já deveriam ter seu plano municipal de mobilidade não tem. E isso ocasiona engarrafamento, a falta de um plano de mobilidade, ocasiona muitos acidentes, muitos desastres, muitas mortes. E esse plano municipal, ele não é barato. É um plano que custa uma certa quantia, em que muitas das vezes o município não tem, porque o município está endividado, o município tem dificuldade e não tem como fazer. O que nós estamos aqui é de que a União priorize o investimento, pagamento desses planos através de recursos federais e leva-se em consideração vários fatores.
21: Além disso, ele também ressaltou que os planos precisam ser atualizados com frequência. As cidades estão em constante mudança e por isso o planejamento também deve acompanhar essa evolução. Há casos de municípios grandes com planos de mobilidade defasados há mais de 30 anos. A proposta também autoriza o governo federal a credenciar profissionais e empresas para elaborar os planos de mobilidade urbana, desde que cumpram as exigências previstas em lei. O projeto que altera a Política Nacional de Mobilidade Urbana, incluindo novas medidas para auxiliar em planos municipais de mobilidade, segue em análise na Comissão de Constituição e Justiça. Da Rádio Câmara de Brasília, Júlia Lopes.
18: Saúde.
19: Projeto de Luiz Erundina, do PSOL de São Paulo, institui o Dia Nacional de Conscientização sobre o vírus linfotrópico de células T humanas, o HTLV. A proposta prevê campanhas públicas para alertar a população sobre as formas de transmissão, prevenção e a importância do tratamento.
20: O texto de Luiz Erundina também incentiva o combate ao estigma social e a divulgação de centros de atendimento especializado no SUS. A deputada considera que a medida é urgente para enfrentar a desinformação sobre o vírus.
18: Direitos humanos.
19: Projeto que garante mais autonomia a pacientes em fase terminal avança na Câmara. Os detalhes com a repórter Sofia Peçanha.
0: A Comissão de Saúde da Câmara dos Deputados aprovou o projeto que estabelece os direitos de pessoas com doenças graves e em fase final de vida. O texto aprovado cria regras para garantir que esses pacientes possam escolher como querem ser tratados e evitar sofrimento desnecessário com apoio à família. A proposta garante que pacientes com doenças incuráveis em estágio avançado, com expectativa de vida reduzida, tenham mais autonomia sobre o próprio tratamento. Entre os pontos previstos estão o direito à informação clara sobre a condição de saúde, a participação nas decisões médicas e a possibilidade de recusar procedimentos que apenas prolonguem o sofrimento. O projeto também reforça o acesso aos cuidados paliativos, com foco no alívio da dor, no conforto físico e emocional e no respeito à vontade do paciente, seja no hospital ou em casa. A relatora da proposta na Comissão de Saúde, a deputada Flávia Moraes, destacou que o objetivo é assegurar a dignidade e o princípio da autonomia da vontade.
1: Permite que as pessoas vivam o período final de suas vidas com conforto e autonomia, evitando obstinação terapêutica e promovendo cuidado integral em ambiente hospitalar ou domiciliar, conforme a vontade do paciente.
0: A medida também trata da segurança jurídica para médicos, pacientes e familiares na tomada de decisões delicadas no fim da vida, como a limitação de tratamentos desproporcionais e uso de sedação paliativa em caso de sofrimento intenso. Segundo a relatora, a proposta pode reduzir conflitos e trazer mais clareza nesses casos.
1: Contribuirá para garantir segurança jurídica aos pacientes, famílias e profissionais de saúde. Reduzirá conflitos éticos e emocionais no final da vida e fortalecerá uma cultura de cuidado centrada na pessoa e no respeito às suas escolhas.
0: O texto deixa claro que a prática da eutanásia, que é o ato de abreviar a vida de alguém para aliviar sofrimento, continua proibida no Brasil. A proposta permite que o paciente recuse tratamentos e garante o uso de cuidados paliativos, mas sem provocar a morte de forma intencional. O projeto que estabelece os direitos das pessoas em estágio de doença avançada será analisado a seguir pela Comissão de Finanças e Tributação. Da Rádio Câmara de Brasília, Sofia Peçanha.
3: Ciência e tecnologia.
24: Mário Frias, do PL de São Paulo, propõe mudanças no Estatuto Digital da Criança e do Adolescente para proibir mecanismos de censura prévia e garantir a liberdade de expressão. O texto também estabelece que conteúdos considerados lícitos só poderão ser removidos por decisão judicial.
19: Para Mário Frias, o projeto preserva a proteção de crianças e adolescentes contra a exploração sexual e pornografia infantil. Ele diz que a proposta também mantém as regras de combate a crimes na internet e busca garantir mais segurança jurídica para usuários e plataformas digitais.
24: Termina agora o Jornal Câmara dos Deputados, produzido pela Rádio Câmara, com trabalhos técnicos de Wellington Teles e apresentação de Val Monteiro e Márcia Aquilissardi. Uma boa noite para você.
19: A Voz do Brasil volta amanhã. Boa noite.
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4: Tá na clube, tá bom demais. Excelente noite pra você, terça-feira. Finalzinho dela, o Ramon tá chegando. Vamos juntinhos até as duas com muita música boa pra você. O amor está no ar. E lógico, né? Com a sua participação fica bom demais você participando, você de todo o Brasil. Seja bem-vindo, bem-vinda. Vamos falar de amor. Você vai ganhar presentes também aqui no Som da Clube através do 0800-342-1055. Daqui a pouquinho tem o Kit Arraiá. É um kit recheado de delícias típicas, pipoca, canjica, fubá, leite condensado, amendoim, crocante e muito mais. Kit Arraiá Clube, hein? Vai ser todo seu. Temos também a nossa enquete pra gente conversar, pra gente debater ela, sobre ela, né? Resolver ela. Até as duas, você participa e responde ela. Momentos, assim, do dia a dia, né? Aquele momento assim do dia a dia, é uma pergunta muito atual também, que acontece com muita gente. Você vai atrás de uma ajuda, você vai tentar falar com essa pessoa e recebe um não. E aí? Hoje em dia, a gente precisa aprender a lidar com muitas coisas, né, gente? E uma delas é ouvir um não. Quando alguém nega um pedido seu, recusa uma proposta ou simplesmente diz que não pode fazer nada ou algo por você, como você reage? Como você reage nessa situação? Você sai fora, você fala, obrigado, não precisava, ou você continua tentando ainda, ou não é não? E aí? Você, como se sente quando ouve um não? A palavra é não, e aí? Vai tentar de novo? Vai desanimar? Vai dar uma cutucada outra vez? Cutucada foi boa, né? Quando você ouviu um não. E aí? Em algum momento da vida. 0800-342-1055. Nessa hora vai ter Natalie Imbruglia, vai ter Adele, Carly Simon, vai ter Roxette, Eric Clapton, Rod Stewart e muito mais. Vanessa Carlton, no Som da Clube.

0: 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Nothing's fine, I'm torn. Natalie Imbruglia.
1: Hi, this is Natalie Imbruglia.
0: Torn. 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

0: E houve um não. E aí? Ei, pode fazer isso pra mim? Não. Você continua tentando. Você vai na tentativa de ouvir um sim? Ou desanima de vez e parar, deixa pra lá. Desanima de vez, entendeu? Quando houve um não. Conta pra gente aí. Hoje em dia acontece muito, né? Esse tipo de situação. Quem fala com a Clube?
1: Paulo Begonze, de Maracaju, Mato Grosso do Sul.
0: Bem-vinda.
1: É, sobre a enquete,
0: se
1: eu pedisse um favor pra uma pessoa e de imediato tipo ela falasse não,
0: não dá.
1: E negasse, eu não ia pedir mais, não. Eu ia deixar quieto. Porque eu sou do tipo de uma pessoa que eu não insisto, não.
0: Entendi.
1: Eu peço. Se falou não, pra mim já era. Manda uma música aí, amigo. Do Toto pra me escutar, tá?
0: Toto!
1: Da moda lá, da novela internacional, outra. Obrigado.
0: Essa é boa, hein? A Lu sempre pede essa música, viu, o programador? Toto, I'll Be Over You. Boa. Obrigado, Lu, pela participação e audiência aqui no Som da Clube. Certamente sua música toca daqui a pouquinho, tá bom? Obrigado pela companhia. As mais românticas você ouve aqui no Love Songs até meia-noite. Kylie Simon, Come Around Again na Clube.

0: 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Milk and Thirst and Honey, Rogue Set. 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Fica aí, combinado? 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

Ah, na Clube tá bom demais. Daqui a pouco tem kit arraiar de presente. Continue participando, respondendo a nossa perguntinha. Quando você ouve um não de alguém, você fica pra baixo, fica triste? Ou tenta ouvir um sim dessa pessoa?

0: Tá na Clube, tá bom demais. Rod Stewart, aqui no Love Songs da Clube. Que clássico, hein? Mais uma que você ouviu aqui no Som da Clube. Matando Saudade foi tema de novela também. As mais lindas músicas você continua curtindo e ouvindo aqui na Clube. Você de todo o Brasil participa, interage aí. Grava o seu áudio respondendo também a nossa perguntinha. 0800-342-1055. Sobre a perguntinha, comenta aí, ouvinte clube.
1: Olha, levar um não é bem complicado, viu?
0: É difícil.
1: Daquela pessoa que você gosta.
0: Isso.
1: Oportunidade de emprego. Uh-huh. Mas eu, como sou taurina, eu insisto. Insisto insisto duas.
0: Tá certa.
1: Insisto até três vezes.
0: Tem que tentar.
1: Mas quando eu vejo que não vai mudar muita coisa, aí eu caio fora.
0: Entendi.
1: Aqui é a Magda Vieira, tô aqui ligadinho na clube. E aqui é clube, tá na clube? Tá bom demais.
0: Valeu, Magda de Santa Maria. Obrigado pela participação e opinião aqui no Som da Clube. Daqui a pouco tem presente pra você.

0: Rock, a Clube, a rádio oficial da música boa, Scar and Pigeon, Elton John na Clube.
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0: Ah, na Clube tá bom demais.
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0: Que legal ter a sua companhia, ter a sua audiência aqui na segunda hora do Love até meia-noite. 0800-342-1055. 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Manda a sua mensagem e concorra, tá? 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Participe no WhatsApp da Clube respondendo também a nossa perguntinha. que é bem atual nos tempos de hoje. Quando alguém nega um pedido seu, recusa aí uma proposta ou simplesmente diz que não pode fazer nada por você ou algo por você, ou seja, um não. Você vai pedir um favor, uma ajuda, pedir alguém em namoro, uma entrevista de emprego e por aí vai. Em como você reage? E aí, você fica triste, pra baixo, sai chorando? Como você se sente quando ouve um não? Ou isso te motiva a continuar tentando, tentando, até que essa pessoa fale sim pra você? Porque dizem que ouvir um não é normal. O não a gente já tem, né? Então participa aí. 0800-342-1055. Nessa hora vai ter Gavin James, Kool & The Gang, Bry Adams, Lady Gaga e Bruno Mars, Heart, Sandy Jr., F.R. David e muito mais. As mais lindas e românticas músicas, só aqui pra você na Clube.

0: Esse é Clube Bryan Adams, Straight from the Heart, aqui na Rádio Oficial da Música Boa, ao vivo via satélite.
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0: Com muita música boa ainda pra você até meia-noite. Meia-noite, você já sabe, né? Vai começar o Por Amor nesse clima especial também. Mais um dia, finalzinho de terça-feira, e você participando o tempo todo. 0800-342-1055, grava o seu áudio respondendo aí a nossa perguntinha de hoje. Boa noite pra você, qual o seu nome?
2: Valdinei, tô falando do Gama.
0: Valdinei.
2: Respondendo a enquete aí.
0: E aí?
2: Com certeza, quando eu vou atrás de uma pessoa pedindo ajuda, ela fala não, eu deixo pra lá.
0: Ah, é?
2: Eu tenho como me movimentar, ir atrás. Certo. E se ninguém pode me ajudar, eu corro atrás sozinho.
0: Entendi.
2: Tá bom? Tá na clube, tá bom demais.
0: Obrigado, Valdinei. Pro Valdinei, não é não. E pra você, você ainda tenta alguma coisa? Você vai insistir ainda até ouvir mais nãos? Ou quem sabe um sim? Você tenta quando você ouve um não de alguém, alguma ajuda, alguma coisa nesse sentido aí? Ou você faz igual o Valdinei falou aí, ó. Não é não. Eu corro atrás sozinho. 0800-342-1055. Tem mais músicas aqui no Love Songs da Clube. Lady Gaga, Bruno Mars. Clássico, né? Música boa. Da It's Smile na Clube.

0: Clube toca o som que toca você. Words Don't Come Easy, F.R. David, aqui no Love Songs da Clube, que fala de amor com você até meia-noite. Meia-noite começa mais uma edição do Por Amor, nesse clima especial também, com essas músicas inesquecíveis, hein? A Clube segue ao vivo, via satélite para todo o Brasil. Daqui a pouco de presente tem cafeteira elétrica. Boa sorte pra você. Qual o seu nome, ouvinte clube?
1: Eu sou o carteiro Rogério de Varginha, Rogério, sul de Minas.
0: Bem-vinda, Rogério.
1: Em relação à enquete, toda vez que eu ouço um não, eu não desanimo. É muito pelo contrário.
0: Entendi.
1: Eu insisto até conseguir o sim.
0: Certo.
1: Pois aqui é clube, tá na clube, tá bom demais, é claro.
0: Bem-vindo e obrigado, Rogério. Valeu. De Varginha com a gente também. E você de todo o Brasil pode gravar o seu áudio também. Vai lá no 0800-342-1055, clica lá, gravar áudio, tal, comentar. O programa é o Love Songs, daqui a pouco muda pro Por Amor e por aí vai. De presente, como eu disse, daqui a pouquinho tem a cafeteira Três Corações, maravilhosa. Vai ser toda sua para você que tá participando junto com a gente o tempo todo aqui no Som da Clube. Clássico da música internacional com Seal.

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0: 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Thiago Barbosa Alves, Santo Antônio do Descoberto, final do fone 3434. Gente, o Love Songs de volta às 10 da noite, amanhã, né, aqui no Som da Clube.

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0: Vamos que vamos aqui no som da Clube. Satisfação ter você, ter todo mundo aqui. A Clube segue ao vivo via satélite para todo o Brasil. Quarta-feira, quartou, viu, gente? 29 de julho de 2026. 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Combinado? Participe o tempo todo no 0800-342-1055, você de todo o Brasil interagindo, respondendo também a nossa perguntinha de hoje, que acontece muito na vida de todo mundo. Quando alguém nega um pedido seu, recusa aí uma proposta ou simplesmente diz que não pode fazer nada por você, como você reage, hein? Como se sente quando houve um não? Você vai todo animado, tal, uma entrevista de emprego, um exemplo, né? E chega lá, o cara fala, não, você não. Você vai naquele encontro especial com aquela pessoa que você conheceu, via redes sociais e por aí vai. E aí você vai todo galã, ou ela também vai toda bonitona, de repente houve um não. Hoje não. E aí, você volta pra casa triste, bem tristinho, tal, cabeça baixa, ou tenta de novo, tenta, até ouvir um sim. O não você já tem. E aí? Responde aí, Zé.

0: Tá na clube, tá bom demais. Delta Goodrem, Born to Try, aqui no Por Amor da Sua Clube. Apenas começou e vai até as duas. Bom demais, né? Com essas músicas maravilhosas. A sua participação o tempo todo também aqui no Som da Clube. Nesta quarta-feira, quartou, viu, gente? Já meio de semana, que coisa, hein? Tá passando muito rápido, né? Tá passando o tempo assim, voando. Quarta-feira, 29 de julho de 2026. E você continua participando aí no 0800-342-1055, gravando o seu áudio. Fique à vontade. Um bom dia aqui para o Gilberto de Montalvânia, Minas Gerais. Gilberto Gonçalves, Montalvânia, Minas Gerais, está com a gente. Também aqui com a gente aqui, a Andréa Paiva também. Obrigado, viu, Andréia? Bom dia para você, obrigado pela companhia. Grava o seu áudio respondendo a nossa perguntinha, porque daqui a pouquinho no Prêmio da Hora tem secador de cabelos Mondial de presente. É um baita presente, muito bom, muito legal, e vai ser todo seu. Comenta aí sobre a nossa perguntinha, sobre ouvir um não de alguém ou de uma empresa. E aí, daquele namoro que você achou que ia dar certo, você ouviu um não, você ficou triste, recuou? Ou vai pra cima, vai com tudo tentar ouvir um sim? Comenta aí, 0800-342-1055. Bom dia pra você, ouvinte clube. Comenta aí, vai.
1: Quando você leva um não do cara que se deve há mais de 15 anos, aí você é pior, vai cobrar ainda, né? O cara.
0: E não, cobra, não vou te pagar.
1: Vai na brincadeira. Fala, ó, tô na situação assim, vê se arruma aí.
0: E ouve um não,
1: o cara
0: ainda
1: te dá um não velado na cara várias vezes.
0: Vixe!
1: Nunes, direto do Cônico da Paula Península, nota com o na clube, tá bom demais.
0: Nunes. E é B.O., viu? Obrigado pela participação aqui no Som da Clube. Tracy Chapman, Baby Can I Hold, bom dia pra você.

0: Que é clube, só as mais lindas pra você no More Lonely Nights, Paul McCartney, aqui no Por Amor da Sua Clube, que segue ao vivo via satélite para todo o Brasil, com esses clássicos internacionais e nacionais também, né? As mais românticas aqui pra você de todos os tempos, aqui no Som da Clube, no Por Amor, que vai até as duas. As duas, você já sabe, a madrugada viva, nesse ritmo também, tá? E é ao vivo, 0800-342-1055. Daqui a pouco tem presente pra você, Eduardo, motorista por aplicativo Samambaia Sul. Sobre a enquete, comenta aí, vai.
1: O não, muitas das vezes na vida, é preciso. O mundo já começou com não.
0: Ah, é?
1: Não comerás o fruto proibido.
0: Foi.
1: E isso. Muitas das vezes a gente temos que escutar não.
0: Ah, é?
1: Sempre escutar só sim. Nem sempre
0: é legal,
1: é o que,
0: né?
1: A gente precisa escutar. O não também é preciso. Às vezes frustrante, né? A gente chega com tanta empolgação e leva o não.
0: Empolgação.
1: Mas é preciso. Lá na frente a gente vai ver que muitas das vezes aquele não foi um livramento. É, e vamos pra cima.
0: Boa, garoto.
1: Tá na clube, tá bom demais.
0: É isso aí. Obrigado, Eduardo, pela participação. Bom trabalho pra você na audiência da clube aí. 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Continue você interagindo e participando aí, 0800-342-1055. Como você age quando ouve um não? Você continua tentando, fica triste? Comenta aí, vai.

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0: Que legal ter a sua audiência, ter a sua companhia o tempo todo aqui no Som da Clube. Você de todo o Brasil escrevendo, gravando áudio também, né? No 0800-342-1055. Bom dia pra Lucimar Borges. Lucimar, bom dia pra você, viu? Obrigado pelo carinho. Valeu, tá com a gente, tá na Clube, tá bom demais. Lucimar Borges. Quem mais? Alô, Zezito Bar também. Bom dia pra você, Zezito. Valeu pela companhia, pela audiência. Daqui a pouco tem presente pra você que tá participando aqui no 0800-342-1055. Bom demais, né? Pra responder a nossa enquete, Fabrício de Minas Gerais. Comenta aí, vai.
2: Sobre a pergunta da enquete.
0: E aí, o que você acha?
2: A primeira coisa que eu faço, eu faço uma pergunta. Qual o motivo? Por quê? E depois que ela me responde, eu simplesmente agradeço.
0: Ah, é?
2: Tera Clube, tá bom demais.
0: Obrigado, Fabrício. Minas Gerais tá com a gente também, bom demais. Os melhores ouvintes do mundo aqui na Clube.

0: Aqui é Clube Roupa Nova, linda demais. Na voz do Paulinho, 1985.
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0: Secador de cabelos Mondial, quem leva Beatriz Rodrigues de Souza, de Santa Maria, final do fone 1619. Beatriz Rodrigues de Souza, de Santa Maria, final do fone 1619. Tá ganhando então o secador de cabelos Mondial. Se deu bem, viu, Beatriz? Continue sempre você participando aqui junto com a gente no Som da Clube.
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Ah, na Clube tá bom demais. Mais um dia com você, quarta-feira, 29 de julho de 2026. E a Clube segue ao vivo, você sabe, né? Via satélite para todo o Brasil. 1:03, bom dia para todo mundo. 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Combinado? 0800-342-1055. Responda também, ainda tem uma hora para você responder a nossa perguntinha que começou às 10 da noite. Hoje em dia a gente precisa aprender a lidar com muitas coisas. E uma delas é ouvir um não. Quando alguém nega um pedido seu, recusa uma proposta e ou simplesmente diz que não pode fazer nada por você. Não, ou seja, pode me ajudar? Não. E aí, como você reage? E aí, como se sente quando ouve um não? Você fica tristinho, tristinha, nunca mais fala com essa pessoa, nunca mais vai lá, tipo assim, ou tenta de novo até conseguir um sim, talvez, né? Agora, realmente, um não é frustrante. Eu já ouvi um não também. Quem nunca, né? 0800-342-1055. Nessa hora vai ter Robin Gibb, Andy Lennox, Nenhum de Nós, Toto, Shania Twain, Capital Inicial, Mr. Michael Jackson e muito mais. As mais lindas canções seguem pra você aqui no Clube. Até as duas. As duas também, né? Madrugada Viva. In Excess, By My Side.

0: Mais um dia, quarta-feira, aqui no Som da Clube. E é muito bom ter a sua companhia o tempo todo aqui. E a Clube tá ao vivo, bom demais. Saber que você tá aí do outro lado, né? Escrevendo pra gente, gravando o seu áudio também. Em mais um dia aqui. Quartou, meio de semana. E você ligado, ligada no Som da sua Clube o tempo todo, participando, gravando o seu áudio também. Qual o seu nome? Bom dia, bem-vinda.
1: Simone, fala de Aguazinha de Goiás.
0: Oi, Simone.
1: Eu, quando eu recebo um não,
0: que
1: eu entrego pra Deus, levanto, sacodo a roupa e saio de boa. Levanto a cabeça e saio de boa.
0: Vai na fé.
1: E vou pedir a Deus muita força, muita fé, que um dia a pessoa vai poder resolver o sim pra mim, né?
0: Entendi.
1: E a gente não deve ficar triste.
0: Vai levando, vai levando.
1: Não, toda vez que a gente for pedir alguma coisa, não. Isso é normal.
0: Tá. Beijão,
1: Rosilio, tá na clube, tá bom demais.
0: Valeu, Simone de Águas Lindas, sempre com a gente também, participando aqui no Som da Clube. Já tá seguindo a clube no Instagram? Ainda não? Segue! @ClubeFMBrasil para ficar sabendo de tudo que rola, notícias dos famosos, empregos, concursos e promoções. Aproveita também, vai no site da clube, clube.fm, que é muito bom, muito legal. Tem a câmera ao vivo e muito mais. Quarta-feira, quartou, na clube tem mais músicas.

0: Tá na clube, tá bom demais. Capital Inicial, primeiros erros aqui no Por Amor da Sua Clube nesta quarta-feira. E é bom demais ter você aqui em mais um dia começando no Som da Clube, né? Já, já tem presente especial pra você a todo instante, a toda hora. Tem um presente muito legal aqui no Som da Clube. E você ganha o tempo todo, tá? 24 horas por dia participando aí no 0800-342-1055. Maria de Castro, Riacho Fundo 2, sobre a enquete. Comenta aí, vai.
1: Respondendo aí a enquete.
0: O que você acha?
1: Olha, o último não que eu levei.
0: E aí, o que você fez?
1: Aceitei, numa boa. Só falei.
0: Aceitou?
1: Não quer?
0: Sim, aí.
1: Tem quem quer.
0: Boa.
1: Simples assim. Aqui é clube, tá na clube, tá bom demais. Um cheiro.
0: Valeu, Maria de Castro, obrigado pela participação aqui no Som da Clube. Você de todo o Brasil participa no 0800-342-1055. Já já, às duas, a Madrugada Viva. Muita música boa pra você, tipo essa aí, ó. Gostou? Do Michael Jackson. Clássico internacional. Human Nature, na Clube.

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0: Tá na hora, né, gente? Mais um presente especial aqui no som da Clube. Já já a madrugada viva com o André que tá chegando pra te fazer companhia com as melhores músicas e, lógico, né, os presentes que você tanto gosta de ganhar. Enfim, a enquete também, né? Quem tá ganhando agora? Cafeteira elétrica, mais uma aqui. Essa é da Mondial. É você, Andréa Mesquita Lima, de São Paulo, final do fone 2851. Andréa Mesquita Lima, São Paulo, final do fone 2851. Até aqui esteve o Ramosito. A gente se fala às 10 da noite no Love Songs da Clube. Na sequência, o André te faz companhia com a enquete, com presentes e com as melhores músicas, tá? Aproveite a sua quarta-feira aqui no Som da Clube. Chegando Titãs, enquanto houver sol. Bom dia pra você.

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9 de julho. Eu sou o André, te faz companhia a partir de agora aqui na Clube. Seja muito bem-vindo, como é bom ter você por aqui. Participa com a gente, que a sua madrugada seja incrível, cheia de músicas boas aqui na Clube. Com certeza vai ser, tá? Tem presente no final da hora, tem informações também e claro que tem você por aqui através do 0800-342-1055. E hoje nós vamos trocar uma ideia e falar a respeito de confiança, né? Tem gente que perdoa, mas nunca mais confia. Outros dizem que todo mundo merece uma segunda chance. Mas será que confiança é igual vidro? Quebrou, já era? E aí, dá pra reconstruir a confiança? O que você acha? Pra você, confiança quebrada tem conserto? Ou depois que quebra, meu amigo, nunca mais volta a ser a mesma? Qual é a sua opinião? Grava seu áudio aí, manda pra Clube, já manda sua opinião pra gente, eu quero saber, tá bom? No finalzinho dessa hora tem o Kit Arraiá Clube, cheio de delícias, hein? Vai aquela pipoquinha, canjica, fubá, leite condensado, amendoim, paçoca, doce de leite e muito mais. Pra você, confiança quebrada, tem conserto ou depois que quebra, nunca mais volta a ser a mesma? Conta aí pra gente, manda sua mensagem. Pra começar muito bem, tem Arraiá Clube chegando. Hunt Hall and Law. Bom dia!

0: Clube tá bom demais. Roupa nova, volta pra mim. Pra você uma ótima quarta-feira, meio de semana.
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0: E você, tá no seu plantão, tá trabalhando, bom trabalho, obrigado pela companhia aqui na Clube. Muita gente, né, da área da saúde, os nossos amigos vigilantes, você também que trabalha aí, ó, na área da segurança, né, obrigado pela companhia sempre aqui na Clube. Nossa galera do Palito Doce, os usineiros, valeu rapaziada, grande abraço, obrigado pela companhia. Você tá no Tapetão Preto levando a Clube de carona, obrigado pelo carinho sempre, viu? 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Pra quem aprecia com moderação, agora é com você, manda aí a sua mensagem, tô louco pra saber a sua opinião. Pra você, confiança quebrada, tem conserto ou não? Hã? Depois que quebrou a confiança, meu amigo, você acha que volta a ser a mesma? E que você acha? Conta aí pra gente como que funciona com você. Manda sua mensagem, tô te esperando por aqui. Ô Amanda, e no seu caso aí, menina?
2: Olha, confiança, meu ponto de vista, é uma vez só. Quem erra uma vez, por mais que você perdoe, por mais que você desculpe, por mais que você não leve mágoas pro teu interno, quem erra uma vez vai errar sempre.
0: É,
2: então,
0: verdade.
2: Meu ponto de vista é uma vez só.
0: Entendi.
2: Quem somos nós, né? Seres mortais. Mas, no meu ponto de vista, confiança é uma palavra assim, um pouco complexa. Meu ponto de vista é uma vez só. Eu também eu sou uma pessoa até um pouco complicada para até desculpar. Eu sou um pouco assim, mas eu sou bem fechada em certos pontos. Estamos aí, né? Somos seres mortais, quem somos nós para julgar? Tá na Clube, tá bom demais.
0: Valeu, Amanda. Beijo para você. Na Clube, Backstreet Boys. 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

0: na Clube Tá Bom Demais, a rádio oficial da música boa e aquele Carscon. Because of you, pra você uma excelente quarta-feira, sempre muito bom ter você aqui na Clube.
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0: A gente começa o dia assim, ó, recebendo os amigos, né? No Jardim Botânico tá a Vanessa, Ceilândia Sul, Afonso, Sol Nascente, a Marta. Península Norte, o nosso amigo Nunes. Águas Lindas, a Simone. E você, onde você está ouvindo a Clube, já manda sua mensagem pra gente. Tem presente no final dessa hora. Você sabe que a Clube ama, adora te presentear. Tem aquele kit delicioso. É o kit Arraiá Clube. Vem tanta coisa boa pra você fazer a festa com a sua família. Tá querendo esse kit? Então manda aí, ó. 0800-342-1055. Gente, é o seguinte, ó. Bate-papo de hoje tá rolando. Estamos falando a respeito de confiança. Pra você, confiança quebrada. Você acha que tem conserto, hein? Hã? Você já deu uma segunda chance pra alguém e se arrependeu, deu ruim? Conta aí pra gente, grava seu áudio, manda pra Clube. Bom dia, quem é?
2: Eduardo, motorista por aplicativo. Confiança quebrada é igual cristal, que eu uma vez não se remenda.
0: Ah, é?
2: Você libera o perdão. O que é liberar o perdão? É você lembrar daquele mal que a pessoa te fez e não te feriu.
0: Sim.
2: Entendeu? Mas a confiança nunca mais vai ser a mesma, entendeu? Cada um pro seu canto e vida que segue. Tá na Clube, tá bom demais.
0: Na Clube, chegando o Rich, Menina Veneno, pra gente relembrar e matar saudades.

0: Tá na clube, tá bom demais. Fernão Blonde, what's up? Vamos falar da Mega Sena? Gente, nenhuma aposta acertou as 6 dezenas da Mega. E o prêmio acumulou novamente, 86 milhões de reais. Os números sorteados foram 2, 11, 22, 30, 51 e 54. 38 apostas acertaram 5 dezenas e levarão um pouco mais de 63 mil reais cada. Já com 4 acertos, 3.447 apostas receberão 1.147 reais cada uma. O próximo sorteio da Mega será amanhã. 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
0: Pra você que tá aí, ó, curtindo a Clube, começando o dia com a gente, seja muito bem-vindo, tá? Taguatinga, quem tá ouvindo a Clube é o Matheus, a Adriana e também a Sueli, Valparaíso, Comércio 24 Horas, tá o Tiagão, a Daniela e também a Margarida. E você, o que você tá fazendo nesse comecinho de quarta-feira? Manda sua mensagem aí, já tem o kit Arraiá Clube, cheio de delícias pra você, tá bom? 0800 342 1055. E pra você aí, confiança quebrada, tem conserto? A pessoa pisou na bola com você, né? Perdeu a sua confiança para sempre ou dá para consertar, dá para voltar a confiar novamente e ficar tudo zerado de novo? Ou pisou na bola, é uma vez só? Conta aí pra gente, grava seu áudio. Ô Vanessa, e no seu caso aí, menina, conta pra gente, vai.
2: Pra mim, quebrou a confiança, já era. É igual um cristal quebrado, um espelho. Você pode até tentar remendar. Entendi. Mas o reflexo que vai ser refletido ali nunca mais será o mesmo. Você pode até perdoar, mas você não vai confiar mais. Essa é a minha opinião. Aqui é Clube, tá na Clube, tá bom demais.

0: Rapaz, Daido, thank you. Chegou a hora de faturar aquele presente na Clube. É bom demais, né?
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0: Aqui na Clube é assim, você começa o dia se dando bem. 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Quem tá levando esse super presente da Clube é a Ilma Macedo dos Santos. Samambaia, final do telefone da Ilma é o 8777. Ô Ilma, começou bem demais a quarta-feira, parabéns!
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2: 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Essa música fez parte da trilha sonora da novela A Dona do Pedaço.
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2: Esse som marcou gerações no filme Dirty Dancing.
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2: Esse sucesso emocionou no filme Karate Kid.
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2: Esse hit foi tema do desenho Tarzan. 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
0: E sempre é muito bom ter você por aqui na Clube, começando o dia com a gente. Estamos ao vivo para todo o Brasil, para você que tá no rala, trabalhando, sempre ouvindo a gente, deixando o seu comecinho de quarta-feira ainda mais gostoso, né? A gente rola aquelas músicas incríveis que faz a gente viajar no tempo, né? Relembrar momentos lá no comecinho dos anos 80, anos 90 também, né? Anos 2000, gente, quanta coisa boa que passou, né? Muita coisa legal. Isso é muito bom. Eu sou o André, sigo junto com você aqui na Clube e você manda sua mensagem pra gente também. 0800-342-1055 é o nosso WhatsApp para todo o Brasil. Bate-papo de hoje é o seguinte. Eu quero saber pra você, né? No seu caso aí, quando a pessoa quebra a confiança contigo. Você confia na pessoa, você se entrega pra ela, né? Conta as coisas e aí a pessoa quebra a confiança contigo. Depois que quebrou a confiança, você acha que tem conserto? Dá pra voltar a confiar novamente como era antes, né? Aquela mentira pequena também destrói a confiança. O que, que você acha? Qual é a sua opinião? Você consegue confiar novamente da pessoa? Diz aí, 0800-342-1055. Esse é o nosso WhatsApp. No final dessa hora, tem duas vagas para o Encontro Marcado Clube com Zé Neto e Cristiano, aquele show exclusivo no auditório da Clube, só pra você, melhor ouvinte do mundo, e você vai curtir com acompanhante. É bom demais. E aí, você tá querendo? Eu sei que você quer, né? Então corre, manda sua mensagem. Bora abrir essa hora com música boa. Chegando na Clube, Haraway, a início. Bom dia, boa quarta-feira.

0: Essa é a Clube, a rádio oficial da música boa, Starship, Not Gonna Stop Us Now. Relembrando esse grande sucesso clássico aqui na Clube, né?
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0: Paranauá, bom dia pro Lucas, levantando, já se preparando, né, Lucas, pra mais um dia de rala. Bom dia pra você. Itapuã Parque, já descansando, a Gersenite, também o Rodrigo, obrigado pelo carinho. Luziânia, quem tá curtindo é a Patrícia, Curitiba, a Denise. Oi, Denise, bom dia pra você, uma ótima quarta-feira. Participa também, manda sua mensagem, já já tem duas vagas para o encontro marcado clube com o Zeneto e Cristiano, aquele show exclusivo pra você, melhor ouvinte do mundo, curtir aqui no auditório da clube com toda a mordomia que você merece, é bom demais, né? Nós estamos batendo um papo e falando a respeito de confiança. Quero saber se pra você, confiança quebrada tem como restaurar. Você acha que dá? Perdeu a confiança, e aí? Dá pra confiar de novo? Quem traz sua confiança uma vez, trai de novo ou não? O que que você pensa? O que que você acha? Manda aí pra gente a sua mensagem, tá bom? Tô te esperando por aqui. Bom dia, bom dia.
2: Bom dia, galerinha da clube. Aqui é a Letícia, sou do Recanto, mas estou aqui em Rala, aqui no aeroporto, mandando sempre um alô aqui pra gente.
0: Valeu.
2: A gente tá ligadinho na melhor.
0: Que bom.
2: Pra madrugada ficar melhor ainda, né? Então, sobre a enquete, a confiança é como se fosse um vidro, né? Quando quebra, não cola mais. E aquele ditado, confia desconfiando. Tá na clube, tá bom demais.
0: Valeu, Lê. Beijo pra você e pra todos que estão trabalhando aí.

0: Clube tá bom demais. Esse é o Roupa Nova, seguindo no trem azul. Bom dia pra você ouvindo, curtindo a Clube. Sempre muito bom ter você por aqui, viu? O governo federal vai prorrogar a adesão do Desenrola 2.0 até dia 31 de agosto, fim do prazo da medida provisória que criou o programa. Segundo o Ministério da Fazenda, o programa já renegociou mais de 22 bilhões e foram feitas cerca de 3 milhões e 600 mil renegociações até o final de junho. Com isso, a dívida recuou de 22 bilhões para cerca de 4 bilhões. Lançado em maio, o programa prevê, né, a renegociação de dívida com descontos e troca por uma dívida mais barata, tendo como público-alvo os brasileiros que ganham até 5 salários mínimos, ou seja, R$ 8.105. 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
0: Um ótimo dia para você que tá aí, ó, começando com a gente, né, levantando agora. Muita gente tá no trabalho também, né, no plantão. Obrigado pelo carinho, pela companhia aqui com a Clube, tá bom? Manda sua mensagem, já já tem presente para você. E olha que presente legal, hein? São vagas para o Encontro Marcado Clube com Zé Neto e Cristiano. Duas vagas para você curtir esse show exclusivo com acompanhante, tá bom? No Gama, bom dia pro Ricardo, pra Priscila e também pra Helena. Varginha, bom dia pro Gustavo, pra Silvana, pra Denise. Samambaia, quem tá ouvindo é o Caio, a Flávia e a Maria José. Quem tá ouvindo também em São José do Rio Preto é o nosso amigo Marcelo Padeiro. Fala, Marcelão. Grande abraço pra você, já tá no pé do eito, né? Obrigado pela companhia sempre. E você, onde você está ouvindo a Clube? Já aproveita também e manda sua mensagem, tô te esperando por aqui. Quero saber a sua opinião. Pra você, confiança quebrada, tem conserto ou não tem? Diz aí pra gente. Bom dia.
2: Bom dia, Clube. Bom dia, André.
0: Bom dia.
2: Sobre a pergunta aí, meu amigo. Confiança é igual virgindade.
0: Ah, é?
2: Perdeu, acabou, já era. Hoje, Paulo César aqui de Morro Agudo falando aí, pela primeira vez. Tá na Clube, tá bom demais.
0: Ô Paulão, seja bem-vindo, viu? Grande abraço pra você, pra toda a galera de Morro Agudo. Você que tá levando a Clube de carona também, viu? Obrigado pela companhia. Bora de música boa? Information Society na Clube. Repetition. Bom dia pra você.

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1: 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Natalie Imbruglia.
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0: demais. Essa é de 1998. Foi tema da novela Corpo Dourado, Natália em Brooklyn, na Clube, pra você curtir, relembrar e matar saudades.
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0: Os melhores temas aqui na Clube pra você. Abraço especial, Ceilândia, quem tá curtindo é Wesley, Cristiane, também a Rosa, Braslândia, bom dia pro Murilo, pra Simone, pra Ivone, Altamira, preparando aquele cafezão gostoso. Fala, João Pedro, abração pra você, com ele tá a esposa Luana e a sogra Regina, valeu! Grande abraço, obrigado pela companhia, bate-papo está rolando, hein? Quero saber pra você, no seu caso, confiança. Tem pessoas que a gente confia, né? Tem pessoas que a gente conta as coisas, que a gente abre o coração, alguns segredos, e aí a pessoa vai lá e trai a sua confiança. Confiança quebrada. Você acha que tem conserto, a pessoa pisou na bola uma vez, né? Você confiou, a pessoa te traiu, dá pra restaurar a confiança? Ou confiança quebrada nunca mais volta a ser a mesma? O que você acha? Conta aí pra gente. Ô, Patrícia, diz aí.
2: Confiança quebrada. André, eu sou uma pessoa boba. Eu perdoo muito rápido, muito fácil. Eita. Tem pessoas que eu não volto a ter na minha vida, mas quando é alguém próximo mesmo, eu acabo perdoando e tá tudo certo.
0: Entendi.
2: Dou uma segunda chance.
0: Aí,
2: aqui é clube, tá na clube, tá bom demais.
0: Valeu, Paty. Beijo pra você. Uma ótima quarta-feira.

0: Música Clube, tá bom demais. A rádio oficial da música boa, Boston Man. End of the Road. Chegou a hora de faturar aquele presente, hein?
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0: Duas vagas para encontro marcado Clube com Zeneto e Cristiano. Aquele show exclusivo, inesquecível. Atenção, Brasil! Quem tá levando essas duas vagas é a Maria Eduarda Dourado Dias, Riacho Fundo. Final do telefone da Maria Eduarda é o 3822. Se deu bem demais, parabéns!
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0: E bom demais é ter você aqui na Clube, junto com a gente, começando essa quarta-feira, meio de semana, dia 29 de julho, finalzinho do mês. Participa na Clube, manda sua mensagem, já vai falando pra gente, né? Onde você está ouvindo a Clube, em qual parte do país ou do mundo você está ouvindo a gente. Seja muito bem-vindo por aqui, participa porque tem presente, tá? Final da hora, tá separadinho pra você, aquela cafeteira elétrica Mondial, é a Dolce Aroma Digital, pra você acordar, levantar com aquele cheirinho de café, bom demais, hein? Como é gostoso aquele cafezinho, né? Você vai tomando aquele cafezinho aí, eu vou tomando meu cafezinho aqui, rolando muita música boa pra gente, aquela viagem no tempo, relembrando grandes sucessos, momentos incríveis, inesquecíveis, né? Por que não? Aqui na Clube, com músicas pra você relembrar, matar saudades. Ó, participa aí, já aproveita pra responder nossa pergunta. Hoje nós estamos falando a respeito de confiança. Tem gente que perdoa, mas quando quebra a confiança, acaba não confiando mais na outra pessoa, né? Outros dizem que todo mundo merece uma segunda chance. Eu quero saber no seu caso aí, pra você, confiança quebrada, tem conserto ou não tem, né? Depois que quebra, nunca mais volta do mesmo jeito que era. Como que funciona? Conta aí pra gente, grava seu áudio, manda pra Clube. Quem sabe no finalzinho da hora você leva essa cafeteira elétrica Mondial Dolce Aroma, presente da Clube. Tô esperando você por aqui, tá bom? Abrindo essa hora com música boa, John Legend, All of Me. Começando muito bem, pra você uma ótima quarta.

0: Mixa Clube, a rádio oficial da música boa. E esse é o Skank, resposta.
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0: Tá levantando agora, se preparando para mais um dia. Seja muito bem-vindo aqui na Clube, viu? Bom demais começar o dia com música boa. Manda sua mensagem pra gente, daqui a pouquinho vai rolar presente. Tem a cafeteira elétrica Mondial, é a Dolce Aroma Digital, pra você ter aquele cafezinho quentinho o dia todo, viu? Já acordar com um cheirinho de café, gente. Que delícia, né? Lá do Norte, abraço pro Ronaldo, coletor, trabalhando e levando a Clube de Carona. Valeu, Ronaldo, grande abraço, viu? Anápolis está o Newton, Três Corações, a Marcinha, Bom Despacho, Júlio, Parnamirinho, Jailson. E você, tá acordando onde? Pode contar? Então conta. Manda sua mensagem, tá bom? Ó, é o seguinte, bate-papo de hoje, confiança. Confiança quebrada. Tem conserto? A pessoa, né, pisou na bola com você, te traiu, traiu a sua confiança. Você acha que dá pra restaurar? Dá pra confiar como era antes ou não, hein? Conta aí pra gente, bom dia.
2: Bom dia, meu amigo André. Aqui é Verão de Portugal.
0: Ô, Verão.
2: Eu sou aquariano. Aquariano, quando a pessoa quebra a confiança, não tem segunda chance.
0: Aê, rapaz.
2: A gente pode até perdoar.
0: Entendi.
2: Mas voltar a ter confiança, jamais.
0: Eita!
2: Confiança é igual cristal. Quando quebra, não tem conserto.
0: Não tem jeito.
2: Tá bom, meu amigo André?
0: Tá bom.
2: Um abraço aí pra todo o Brasil, pra vocês da Clube. Tá na Clube? Tá bom demais.

0: Na Clube tá bom demais. A rádio oficial da música boa, House Martins. Build. Mais conhecida como Melô do Papel, né? Vamos falar de futebol, Campeonato Brasileiro. Hoje tem jogos da 21ª rodada do Brasileirão. 4 jogos. Às 7h30 da noite se enfrentam Internacional e Flamengo, Mirassol e Remo. Às 9h30 da noite tem Vitória e Palmeiras, Fluminense e Bahia. Na liderança do Brasileirão está o Palmeiras com 44 pontos, Flamengo 38, Atlético Paranaense com 36 e na quarta colocação tem o Fluminense com 33 pontos. Na zona do rebaixamento estão Vasco da Gama com 21, seguido pelo Remo também 21 pontos, Mirassol com 20 e a Chapecoense na zona do rebaixamento na lanterna com 10 pontos. 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
0: Já aproveita para você mandar o seu alô, mandar o seu bom dia, fica à vontade, tá bom? 0800-342-1055, já tem a cafeteira elétrica Mondial, é a Dolce Aroma, presente da Clube para você, tá bom? Riacho Fundo, tá o Henrique, a Paula, também a Elza, Paranoá, bom dia pro Danilo, pra Lívia e também pra Terezinha, Mantovânia, Gilberto sempre ouvindo. Suzano, Tamariza, Machado, Arro, levantando agora, já preparando aquele cafezinho, né, Rô? Bom dia pra você, uma excelente quarta-feira. Eu quero saber com você como é que funciona quando quebra a confiança. Às vezes acontece, né, da pessoa quebrar a confiança com a gente. Pra você, confiança quebrada, tem conserto ou depois que quebra a gente, nunca mais volta a ser a mesma? Como que funciona isso pra você? Ô, Valdinei, conta aí.
2: Rapaz, comigo perdeu a confiança uma vez só, viu, André?
0: Ah, é, rapaz?
2: Nunca mais procuro, eita, não ligo, não faço nada, viu, André?
0: Verdade.
2: É uma vez só, seja quem for, parente, amigo, seja quem for.
0: Já era.
2: A confiança se perde uma vez só. Tá bom, minha nobre? Tá na Clube, tá bom demais.
0: Quem trai sua confiança uma vez, vai trair de novo ou não? Conta aí pra gente. Alejandro Sanz, na Clube.

0: está sempre ao seu lado. E Nexus, na Clube. By my side. 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

0: Clube, tá bom demais. A rádio oficial da Música Boa. Eu sou o Enexus, vai mais tarde. Pra você um ótimo dia ouvindo Curtindo a Clube. Bom demais ter você por aqui.
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0: Vicente Pires, bom dia pro Igor, pra Natália, também pra Sônia, Uberaba, quem tá ouvindo a Clube, é o Alexandre, a Luciene e também a Cida. E você, onde você está ouvindo a gente, já aproveita, manda sua mensagem pra gente. Tá chegando a hora, daqui a pouquinho tem pra você a cafeteira elétrica Mondial, a Dolce Aroma, pra você preparar cafezinho quentinho ali, cafezinho quentinho o dia todo, dá até pra você programar o horário do café. É bom demais, né? Olha que presente bacana, hein? Pra facilitar sua vida. Eu quero saber, pra você aí, confiança quebrada, tem conserto? A pessoa pisou na bola contigo, né? E aí, dá pra restaurar a confiança? Você já deu a segunda chance pra alguém, se arrependeu, deu bom? Como é que foi, hein? Grava seu áudio, manda aí pra Clube, tô te esperando por aqui. Ô Aldo, no seu caso, cara, você consegue dar a segunda chance? Fala aí pra gente, bom dia, Aldo.
2: Bom dia, meu amigo André. Rapaz, confiança quebrada é complicado, né?
0: É.
2: Você confiar novamente. Sim. Mas dependendo da situação, e nós estamos sujeitos a errar, né? Não é verdade?
0: Estamos.
2: Dependendo da situação, eu acho assim que dá pra contornar, tá bom? Tá na Clube, tá bom demais.
0: Valeu, grande abraço pra você, Dino Vanelli.

0: Na Clube, Dino Bonelli, Hush to Be Love. Chegou a hora de faturar presente, hora boa demais, hein? 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
0: 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Quem tá levando esse presente é o Saulo Santos Vieira, Recanto das Emas. Final do telefone do Saulo é o 6321. Saulo, se deu muito bem, parabéns, hein?
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0: mais um dia. Estamos no meio da semana já, hein? Já estamos pensando no fim de hoje, dia 29 de julho de 2026. Eu sou o André, sigo junto com você aqui na Clube. Estamos ao vivo para todo o Brasil. Seja muito bem-vindo aqui. Você que está levantando, começando o seu dia com a gente. Muita gente também, né? De plantão, já pensando na hora de ir embora. Sempre é muito bom poder descansar e sempre na companhia da Clube. Seja muito bem-vindo por aqui. Você começa o seu dia com música boa, tem presente para você no final da hora e tem também informações para você começar o seu dia e tem o nosso bate-papo, né?
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0: E a gente gosta de trocar uma ideia e eu quero saber, no seu caso aí, confiança. Tem muita gente que fala, ó, quebrou a confiança, já era, uma vez só. No seu caso, confiança quebrada, tem conserto? Ou depois que quebra, nunca mais volta a ser a mesma? Como que é pra você? Conta pra gente? Então faz o seguinte, ó, 0800-342-1055 é o nosso WhatsApp pra todo o Brasil. Você já grava seu áudio aí no final da hora. Tem aquele kit super frango e boa. Ê, delícia, né? Esse kit é sensacional. Vem aquele filezinho de coxa temperado, salsicha, calabresa, requeijão, chicken de bacon, aquela linguiçinha de frango, pão de alho pro churrasquinho do fim de semana, mussarela, mortadela e aquele peito de frango defumado. É bom demais. E aí, você tá querendo esse kit? É com você. Manda sua mensagem, responda a nossa pergunta, cruza os dedos e boa sorte. Agora é aquela viagem no tempo do jeito que a gente gosta, 1987. Patrick Swayze, Like the Wind.

0: na Clube tá bom demais, a rádio oficial da música boa, Real Beautiful, 5:13, bom dia pra você. 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E a Caixa Econômica Federal começa a distribuir nesta sexta-feira, né, dia 31, parte do lucro obtido pelo Fundo de Garantia do Tempo de Serviço, FGTS, em 2025, podendo beneficiar diversos trabalhadores. O repasse aprovado pelo Conselho Curador do FGTS será de 13 bilhões, o equivalente a 89% do lucro do fundo no ano passado. Ao todo, 138 milhões de trabalhadores com saldo em conta receberão os valores. Outras informações também no Instagram da Clube, @clubefmbrasil. Se você ainda não tá seguindo a gente, vai lá, segue o nosso Insta, tá bom? No Gama, quem tá curtindo é o Valdinei. Bom dia, Ceilândia, o Fábio, Cruzeiro Velho, ao Denise e também o Leandro, Planaltina de Goiás, Ana Lúcia, Rio Preto, levando a Clube de carona, tá o Sérgio. Valeu, obrigado pela companhia. Malta, o Chico. E você, onde você está acordando e ouvindo a Clube, já manda sua mensagem no 0800-342-1055. Já já tem aquele kit super frango e boa, que é delicioso, né? Tá todo mundo querendo. Quem sabe esse kit vai parar aí na sua mão. Ó, pra você, confiança. Confiança quebrada. Tem conserto? O que que você acha, hein? Dá pra remendar aí, restaurar uma confiança quebrada ou nunca mais volta a ser a mesma? O que que você acha? Conta pra gente. Bom dia, quem é?
1: Aqui é Rondinelli, de Sobradinho. É, depois da confiança quebrada, é difícil ser a mesma coisa.
0: Ah, é, rapaz.
1: Eu acho que não é mais a mesma coisa.
0: Eita,
1: coloca nós aí na promoção. Quero fazer o churrasco de final de semana.
0: Valeu, boa sorte na Clube Decors Drive. Bom dia.

0: da Clube tá bom demais. A rádio oficial da música boa, Air Supply, goodbye. Pra você, um ótimo dia, excelente quarta-feira. Planaltina de Goiás, bom dia pro Vinícius, pra Eliana e também pra Valéria, Jardim Gá, Diego, Fernanda e Maria das Graças. Sudoeste, a Melissa, na academia malhando e ouvindo a Clube. Também o Leandro e a Patrícia, de Paraná. Bom dia pro Rogério, pra Andressa e pra Cláudia. E pra você também, uma ótima, excelente quarta.
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YouTube, tá bom demais. E daqui a pouquinho tem o kit super frango e boa, delicioso. E aí, você tá querendo? Então manda sua mensagem pra gente, tô esperando você por aqui. Agora a gente faz aquela viagem no tempo, 1990, pra gente relembrar esse clássico, matar saudades. Chegando na clube, Cry in the Rain, uma ótima quarta-feira pra você.

0: Essa é a Clube, a rádio oficial da música boa. Duran Duran, Mero Feeling. Vamos falar de Mega Sena.
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0: Nenhuma aposta acertou as 6 dezenas da Mega e o prêmio acumulou 86 milhões de reais. Os números sorteados da Mega foram 2, 11, 22, 30, 51 e 54. 38 apostas acertaram 5 dezenas e levarão um pouco mais de 63 mil reais cada. Já com 4 acertos, 3.447 apostas receberão R$ 1.147 cada uma. O próximo sorteio da Mega Sena será amanhã. Outras informações você pode conferir também no site da Clube, clube.fm. Ceilândia, bom dia para Andréia, Parkway, quem tá curtindo é Elisete, Recanto das Emas, o Wilson e também o Sidney, Pirassununga. Bom dia pra Cláudia, Ourinhos, a Eunice, Pinda, a Cris levando a gente de carona, Canaã dos Carajás, o Luiz Alexandre e o Preto, o Benê. E eu quero saber o seguinte, pra você, confiança quebrada tem conserto ou depois que quebra nunca mais volta a ser a mesma? O que, que você acha, hein? Conta aí pra gente, manda sua mensagem. Já já tem aquele kit super frango e boa, presentão da Clube pra você. Ô Raquel, e no seu caso aí, menina?
2: Confiança, uma vez quebrada, não volta a ser como era antes. Por mais que você cole os caquinhos, sempre vai ter rachaduras.
0: Entendi.
2: Sempre vai ter aquele machucado. Então quebrou, já era. Na Clube, tá bom demais. Beijos.

0: Clube, Marisa Monte, Amor e Love You. Bora faturar aquele presente?
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0: Que delícia, né? Começar o dia assim, ó, com o kit Super Frango e boa. Nesse kit vem aquele filézinho de coxa temperado, salsicha, calabresa, requeijão, chicken de bacon, aquela linguiçinha de frango, gente, pão de alho pro churrasquinho, vai mussarela, mortadela e aquele peito de frango defumado que é sensacional. Quem tá levando esse super presente da Clube é a Aldenice Santana Cruz Ferreira Gouveia. Meu Deus, que nome, hein? É mais comprido com a segunda-feira, hein? Aldenice. Final do telefone 1819, Cruzeiro Velho, se deu bem demais. Pra você, uma ótima quarta-feira. A gente volta a se falar amanhã. Fique todos com Deus, um super beijo e até lá.
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0: dia pra você que tá sintonizado aqui na 104.5 na Clube FM Chapecó, na manhã dessa quarta-feira. Quartamos, meiuca da semana, quarta love, dia 29 de julho de 2026. E que privilégio começar mais um dia com a sua companhia. Essa quarta meio preguiçosa, chuvosa, com aquele ventinho meio gelado, bom pra ficar deitado, mas sabemos que temos responsabilidade e muita coisa pra fazer, inclusive uma quarta-feira pra vencer, e é por isso que é 104.5 e eu, Ana Rodrigues, estou contigo ao longo do dia, e eu, no meu caso, até as 8 da manhã, com muita música boa, com muita conversa fiada e informação do que está acontecendo em Chapecó e região, com atualização da previsão do tempo e muito mais. E olha só, pra combinar com a quarta love, tenho pra você hoje dois ingressos pra você curtir o cineminha, fazer uma programação diferenciada agora na metade da semana, ou até mesmo no próximo final de semana, chamar alguém assim especial, aquela pessoa importante, e curtir o melhor do cinema lá no Grupo Cine. 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Pois bem, tenho pra você hoje essa panela de pressão elétrica. Então não perde tempo, vem comigo no 3361-3150, que o WhatsApp da Clube FM Chapecó já está disponível. E hoje quero saber de você uma coisa. Se pudesse escolher alguma coisa para deixar a semana ainda melhor, o que seria? Me conta lá no 3361-3150 e assim você já está concorrendo. Mas agora vamos dar sequência à nossa programação musical. Afinal, quartamos, e pra você que chega, um excelente dia.
1: E

aqui no pisca-pisca do vento minuano, porque a luz vai, a luz volta, mas por aqui a energia continua com muita alegria e música boa pra fazer o dia acontecer, ainda mais essa quarta-feira, dia 29 de julho de 2026, junto com você. Na capital do oeste, a temperatura é 17 graus e tá chovendo, tá? O dia tá preguiçoso, mas pensando ali pra dar um up no seu dia, pra deixar ainda mais animado, tenho presentes. Tenho dois ingressos pra você curtir o cineminha, fazer aquela programação diferenciada, chamar alguém especial, curtir o melhor do Grupo Cine e ainda aproveitar a metade da semana ou, quem sabe, o final de semana por conta da Clube FM Chapecó. E olha só, quarta-feira combina com mais presentes, né? Porque hoje tem também panela de pressão elétrica, pensando na praticidade e qualidade do seu dia a dia, quando você quer fazer aquele feijão, aquela lentilha ou até mesmo aquela carne de panela. Então não perde tempo, vem comigo no 3361-3150, manda sua mensagem e também me conta uma coisa: se você pudesse escolher alguma coisa para deixar a semana ainda melhor, ainda mais animada, o que seria essa coisa? Manda lá no WhatsApp da Clube FM Chapecó e assim você já concorre aos dois presentes da manhã dessa quarta-feira.

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1: Por aqui no nosso clube, bom dia, vamos que vamos, afinal já é quarta-feira, metadinha da semana, daqui a pouco quando a gente vê já é sexta-feira de novo e final de semana pra aproveitar e descansar da melhor maneira. E é por isso, pensando no seu descanso e também numa programação diferenciada que eu tenho pra você hoje, 2 ingressos pra curtir o cineminha, curtir com alguém ou até mesmo com você mesmo, né, com a sua própria companhia, o melhor do cinema lá no Grupo Cine. Inclusive, tem filme novo em cartaz, tá? Filme bom demais, porque eu estive lá final de semana curtindo o melhor do cinema no Grupo Cine e tem novidade boa. E olha só, quarta-feira combina com mais presentes, né? E é por isso que eu tenho também uma panela de pressão elétrica, pensando na praticidade e na qualidade do seu dia a dia, na hora que você quiser cozinhar alguma coisa, fazer ali rapidinho, sem ter que lidar com panela de pressão convencional. Se você, assim como eu, tem um pouco de receio, a panela de pressão elétrica é perfeita. Então não perde tempo, vem comigo no 3361-3150, que o WhatsApp da Clube FM Chapecó já está disponível. E eu hoje quero saber de você o que, que você escolheria, alguma coisa assim pra me deixar a semana ainda mais animada e ainda melhor. Me conta lá e assim você já concorre.
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1: Mas agora, vamos mudar um pouco essa trilha, porque tem novidade boa aqui em Chapecó e eu venho falar diretamente com você, munícipe. Porque os pacientes do SUS aqui do nosso município, aqui de Chapecó, passaram a contar com novas especialidades médicas e multiprofissionais por meio da telemedicina, que é uma ação, né, uma iniciativa aplicada aqui no município e que dá muito certo. A ampliação começou ainda neste mês de julho e busca facilitar o acesso a consultas especializadas sem substituir o atendimento presencial quando ele for necessário. Entre as novas áreas estão a neurologia, tem também neuropediatra, endócrino para criança e também para adultos, psiquiatras, geriatras e reumatologistas. O serviço também passou a atender pacientes nas áreas de nutrição, psicologia e fonoaudiologia para atender e ampliar ainda mais os serviços oferecidos à nossa comunidade. As consultas são realizadas por videochamada em um ambiente seguro. Pacientes que já utilizaram a plataforma continuam com acesso normalmente. E para os novos usuários, o cadastro e o encaminhamento devem ser feitos na unidade básica de saúde de referência após a avaliação da equipe. Segundo o secretário municipal de saúde, o João Neto, a ampliação foi possível após uma nova licitação e tem como objetivo oferecer mais alternativas aos pacientes que aguardam por atendimento especializado. O atendimento da Clínica Geral permanece disponível ali, né? Clínico Geral disponível 24 horas por dia, inclusive à noite, para fins final de semana, feriados, podendo também ser acessado diretamente pelo paciente de forma remota. Já as consultas com especialistas exigem o encaminhamento da unidade de saúde após a avaliação inicial. O pedido passa por um processo e aí acontece o agendamento e demais sequências para o atendimento dessa especialidade. Então tem aí uma nova novidade para a telemedicina, o teleatendimento, né, ali na saúde aqui do nosso município, para você que busca atendimento com especialistas como psiquiatra, tem geriatra, reumatologistas, tem neurologista, neuropediatra, endócrino, tem também da área da nutrição, fono, tem muitas coisas novas agora para ampliar o atendimento e atender ainda mais.

pessoas aqui da nossa comunidade que precisam, né, desse atendimento mais humanizado, mais prático, mais ali, né, no dia a dia mesmo, e também com especialistas de qualidade. Coisa boa demais, novidade para a nossa saúde aqui no município de Chapecó. Outra novidade pra você é da previsão do tempo, tá? Não é bem uma novidade, mas eu quero te atualizar porque hoje, quarta-feira, seguimos esse embalo assim da chuva, tá? Ela fica com nós ao longo do dia e depois o dia fica meio nublado. Mínima de 15 graus e máxima de 24 graus. Amanhã, quinta-feira, já teremos um solzinho, ele dará as caras com a mínima de 16 e a máxima de 25 graus. Sexta-feira também teremos sol, dia ensolarado, com a mínima de 18 e a máxima de 28, com a temperatura subindo. E o final de semana também segue nesse ritmo, sabadão com a mínima de 17 graus e a máxima de 28, com possibilidade de chuva isolada, aquela chuva fraca aqui para nossa região, mas não podemos descartar essa possibilidade. Já no domingo, também previsão ali de uma pancada de chuva mais leve, algo mais isolado, mas teremos a presença do sol e também em alguns momentos as nuvens ficando o dia meio nublado, com a mínima de 18 e a máxima de 24 graus. Mas fique tranquilo que essa previsão do tempo pode atualizar e a gente da Clube FM Chapecó vai seguir te informando da previsão do tempo, de novidades aqui no município e demais informações para você ficar por dentro de tudo que está acontecendo e também informado. Mas se caso você preferir, pode acessar essas informações e muito mais no nosso portal de notícias no cliqueaidc.com.br, que a equipe da redação já está a mil pelo Brasil te atualizando de tudo em tempo real. Mas agora, vamos dar sequência, né? Afinal, quartamos e para você que chega, um excelente dia!

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0: Muito bom dia pra você que tá sintonizado aqui na 104.5 na Clube FM Chapecó na manhã desta quarta-feira. Meiuca da semana, quarta love, quarta com sabor de quase sexta, tá? Dia 29 de julho de 2026 e que alegria minha ter a sua companhia em mais um dia. E é por isso que eu, Ana Rodrigues, vou contigo até as 8 da manhã com muita música boa, com muita alegria e também com presentes, porque hoje eu tenho dois ingressos pra você curtir o cineminha, aproveitar agora na metade da semana ou até mesmo no próximo final de semana, chamar alguém especial e curtir o melhor do Grupo Cine. E também tenho para hoje uma panela de pressão elétrica pra deixar os seus dias ainda mais fáceis na hora da refeição. Então não perde tempo que eu tô te esperando. WhatsApp Clube 3361-3150, o WhatsApp da Clube FM Chapecó, manda sua mensagem e também me conta uma coisa. Se você pudesse escolher alguma coisa para deixar essa semana, no caso, né, ainda melhor, ainda mais animada, ainda mais especial, o que seria? Eu com certeza escolheria o quinto dia útil para deixar a semana ainda mais com aquele gás, aquela felicidade, aquele pique de receber, porque agora na finaleira do mês não tá fácil, tá? Ninguém tem dinheiro, então com certeza eu escolheria o quinto dia útil pra deixar a semana ainda mais animada. Mas aí quero saber de você, então me conta no WhatsApp da Clube FM Chapecó e assim você já concorre aos presentes na manhã dessa quarta-feira. A Zili está na audiência, abençoada quarta para todos. Beijão, Zilis. Obrigada pela companhia, tá participando e concorrendo. Mas gente, por aqui mandando seu alô e levando a Clube de carona, mandou o Christian, quero participar do sorteio da panela. Tá concorrendo, meu amigo? Um ótimo dia pra você. Bom dia!
1: Bom dia, Ana, aqui é a Catiane, quero participar da promoção dessa panela elétrica e eu quero pra essa semana bastante amor pra continuar essa semana e tô na escuta da melhor, a Clube FM.
0: Valeu, Cati! Uma ótima quarta pra você, tá participando, lindona! Daniela, da Grande EFAP, também tá chegando junto. Quero participar do sorteio da panela de pressão elétrica. Tô precisando demais! Valeu, Ana! Beijão, Dani! Tá participando! Jossane também tá na audiência mandando seu alô. Thaís, me coloque no sorteio da panela. Eu tenho uma modelo véia, mas adoro uma modernidade. Boa, Thaís! E eu que não entendo. Que quando eu quero um feijãozinho, uma coisa assim, tem que ir lá buscar na mãe. Porque eu tenho é medo de panela de pressão. Cruzes! Um beijo, Thaís, e um ótimo dia pra você. Silvio Paulo da Silva também já tá na audiência mandando seu alô. A Rô tá chegando por aqui, uma quarta-feira de bênçãos e vitória pra você e sua família. Que Deus ilumine cada passo do seu caminho, uma excelente quarta-feira. E me coloque nesse sorteio. Valeu, Rô! Tá participando e concorrendo. Um beijão pra você, obrigada pela audiência. A Sil também tá chegando junto, bom dia!
2: Bom dia, molhado, Marvilosa!
0: Hoje tá, né? Hoje tá molhado o negócio!
2: Ah, certeza que ia ser a mega na minha conta, né? Por enquanto
0: pode
2: só
0: ser
2: tem
0: também.
2: Mega boletos.
0: Eu também, hein, Sil? Só temos mega boletos por enquanto, mas quem sabe isso pode mudar, né? A gente não pode perder a esperança. Ai, ai, ai, mas eu também, eu queria, assim, um saldinho, sabe? Um pix enganado, do nada a pessoa fez ali, ó. É tão rica que nem sentiu que saiu da conta o dinheiro? Pois é. Isso aí ia deixar minha semana ainda melhor, com certeza. Meu Deus do céu. A minha xará Aninha Carolina também tá por aqui, já chegando junto. Beijo, Ana. Tá participando e concorrendo uma excelente quarta pra você. E ela disse que com certeza seria ganhar um Pix. Olha aí, ó, mais uma. Tá vendo? É, ia ser, né? Ia ajudar agora. Agora, ainda mais na finaleira do mês, ninguém mais tem grana, né? Cruzes. Mas, gente, por aqui, bom dia, Ana. Para deixar a semana ainda mais especial, eu poderia ganhar esse sorteio. Boa, tá participando e concorrendo. Michele, um beijão pra você, uma excelente quarta-feira. E vou ficar na torcida, hein? Quem sabe hoje é o seu dia de sorte. Angélica também já tá na audiência. Bom dia, Aninha. Quartou. Com certeza, o quinto dia útil. Me coloque nesse sorteio da panela de pressão. Valeu, tá participando e concorrendo. concorrendo. Vem você também agora no 3361-3150, que hoje, nessa quarta-feira, eu tenho pra você dois ingressos pra curtir o cineminha e também uma panela de pressão elétrica pra deixar os seus dias ainda mais fáceis. Então manda sua mensagem, quem sabe o Já Sorte está contigo e você leva um dos presentes na manhã dessa quarta-feira. Você.

0: 3361-3150 é o WhatsApp da Clube FM Chapecó. Então não perde tempo, chega por lá, manda sua mensagem e também me conta uma coisa. Se você pudesse escolher alguma coisa para deixar a sua semana ainda melhor, o que seria? Valendo 2 ingressos para você curtir o cineminha e também uma panela de pressão elétrica para deixar os seus dias ainda mais fáceis e práticos na hora que você tiver que cozinhar alguma coisa. O Jonathan do Seminário já tá por aqui. Para deixar o dia especial, seria ganhar o sorteio para dar para a mulher. Aí ela ia fazer aquele feijão para deixar ainda mais feliz. Abraço! Valeu, Jonathan! Tá participando e concorrendo. Dalin também tá na audiência mandando seu alô. Bom dia, é sábado. Depois partiu férias. Boa! Dia bom é sábado, disse ele. Depois partiu férias. Coisa boa! É isso aí. A Mayara também já tá na audiência. Oi, Ana, bom dia. Quero participar do sorteio e preciso muito da panela de pressão. Boa, lindona! Tá concorrendo, tá? Um ótimo dia pra você. Márcio Rodrigo também tá chegando junto, tá participando do sorteio da panela. E para hoje, o Mengão ganhando de 4-0 do Inter já estava ótimo. E se tá na clube, tá bom demais. Valeu, meu amigo! Tá participando. Flávio do Universitário também já tá na audiência, mandando seu alô. Eliane tá seguindo também por aqui, saindo do plantão e indo para outro. Ai, ai, ai! Quero participar do sorteio da panela de pressão sem tempo para cozinhar. Boa, Eli! Tá participando e concorrendo. Carlinha também tá por aqui, quase amanheceu. Bom dia!
1: Bom dia, Aninha! Se eu pudesse pular alguma coisa pra me deixar feliz hoje, eu queria pular o pagamento de IR que eu tenho pra amanhã. Ninguém merece, né? Mas bora lá. Ótimo dia, ótima quarta-feira.
0: Valeu, Carlão! Uma ótima quarta pra você. Um beijão e se cuide aí na estrada, hein, mulher? Que essa chuva e chuva, esse tempo meio doido, tem que cuidar. Um beijão pra você, um excelente dia. Bom dia, Ana. Ligado e gostaria de participar do sorteio. Mandou foto ali, mateando, ouvindo a clube. Valeu, Silvio Paulo da Silva! Um ótimo dia pra você e agora fiquei até com vontade de tomar um chimarrão. Daqui a pouco vou ter que ir lá fazer. Mas, gente, por aqui, bom dia!
2: Bom dia, Aninha do meu coração. Você alegra essa rádio e toda a nação. Ó, até
0: arregou.
2: Coloca no sorteio dos ingressos o Marcos Veiga do Palmital, meu pequeno, já tá um mês todo já pedindo pra olhar o cinema do Homem-Aranha. Hoje que lança, né?
0: É hoje.
2: Aí se puder ajudar aí, grande abraço, tamo junto. Muita chuva, cuidado no trânsito e sempre ligado na rádio. Tá na clube, tá bom demais.
0: Valeu, Marcos! Tá participando e concorrendo. Um excelente dia pra você. Obrigada pela audiência. A Josi, bom dia, Ana. Que tempinho é esse pra ficar em casa? Ai, ai, ai, mulher, nem fale. Aqui já estamos no trabalho fazendo chimarrão para deixar o dia mais leve. E respondendo

0: Semana melhor, eu acho que é um pixão de Milão, meu Deus do céu.
1: Calma aí, pausa no áudio pra vocês ouvirem o tuts, tuts, tuts lá no fundo do áudio dela. Meu Deus do céu, com essa caixa de som, adorei, hein, Jaque?
0: E ó, comprar tanta porcaria que eu não tô comprando ultimamente... Beijo, a Jaque
1: da Fábio. Valeu, Jaque! Um excelente dia pra você. Vou até colocar o áudio de novo, só pra vocês ouvirem o tuts, tuts, ó.
0: Bom dia, Aninha. Tudo bem?
1: Sente a pressão da caixa.
0: Vai ficar o dia melhor.
1: Valeu, Jaque! Um beijão, adorei essa caixa de som, hein, mulher? Tô precisando de uma dessa pra botar lá no apartamento. A Maia também tá chegando junto. Bom dia, chuvoso. E quer participar do sorteio da panela? Tá participando, lindona. Beijão pra você. Mas, gente, tá chovendo aí, Aninha? Tá chovendo, mulher, meu Deus do céu. Ai, ai, Carol, não dá fácil, hein? Toca uma do Luan Santana e manda um abraço pra nós, Camila, Carol e Vivi. Um beijão pra vocês, se vocês moram no meu coração, tá? Obrigada pela audiência, estão participando. Bom dia, Aninha, indo para o trabalho na companhia da Clube. Boa, um excelente dia de trabalho, Nelci. Beijão pra você. Daniel também tá chegando, escolheria a panela de pressão para presentear a esposa, que estava de aniversário ontem, um ótimo dia, que legal, Dani, feliz aniversário também pra mulher, tá? Um beijão pra ela. A Vanelle também tá por aqui, sumida, mas sempre ligada, é verdade, tava sumida mesmo, hein? Sempre ligadinha, se pudesse pular, queria que fosse dezembro, me coloque nesse sorteio, beijão lindona, tá concorrendo, tá? Pra deixar a semana melhor, ela já queria pular pra dezembro, gostei. Maria também tá chegando junto, mandando seu alô lá do Esplanada, mais gente por aqui, o Paulo também tá na sintonia, muita chuva e me coloque nesse sorteio. Valeu, Paulo, grande abraço pra você, tá participando, hein? Vem você também agora no 3361-3150, que hoje tem dois ingressos pra curtir o cinema e panela de pressão elétrica pra deixar o dia ainda mais fácil.

0: 3361-3150, o WhatsApp da Clube FM Chapecó. Vem você também, porque hoje tem dois ingressos pra você curtir o cineminha e também uma panela de pressão elétrica. Então não perde tempo, me conta lá o que que você, se você pudesse escolher, né, o que que você escolheria pra deixar a semana ainda melhor, ainda mais leve e feliz. Manda lá que assim você já concorre aos dois presentes. Bom dia, Ana! Para minha quarta-feira ficar ainda melhor, queria um Pix na minha conta e quero participar desse sorteio da panela de pressão. Beijão pra você, tá participando e concorrendo, Márcia. Eu também, com certeza, queria um Pix na minha conta pra deixar o dia ainda melhor. A Eliane também tá na audiência mandando seu alô, o que me deixa feliz... O que me deixaria feliz essa semana seria um Pix na conta também. Um ótimo dia, valeu, lindona, tá participando. Divanete, lá da Grande EFAP, mandando seu alô. E ela disse que acordar com saúde já é tudo de bom. Boa, lindona, tá participando. Alice também tá chegando junto. Bom dia, chuva, e quero participar desse sorteio. Beijão, lindona, tá participando e concorrendo. Sabrina, do Jardim Itália, se eu pudesse pular alguma coisa essa semana, seria para o recesso escolar. Olha só, ainda falta quase um mês para acontecer. Sou prof e estou precisando descansar a mente. Me coloque no sorteio. Um dia abençoado para todos. Valeu, tá participando. Meu Deus, Sabrina. O Jonathan também tá chegando junto para a semana ficar ainda melhor. Só o pagamento na conta. É verdade. Resto da semana de folga e ganhar o sorteio da clube. Valeu, me coloque no sorteio. Tá participando e concorrendo. A Cris também já tá na audiência concorrendo aos dois presentes. Caroline também tá por aqui. Gostaria de participar do sorteio dos ingressos do cinema e também da panela de pressão. Um grande abraço, beijão pra você, tá concorrendo. Kátia também já tá na sintonia. Suelen tá chegando junto. Bom dia, Aninha. Gostaria de participar do sorteio da panela de pressão elétrica. E que chuva é essa? Boa para fazer um dia incrível na companhia da Aninha e da Rádio Clube. Ai, que linda, Suelen! Pra ficar ainda melhor, seria ganhar esse presentão da Clube. Um beijão, lindona! Tá participando e concorrendo. Ai, que é até sem graça agora. A Jussiane tá chegando junto. O que deixaria o meu dia ainda mais feliz é ganhar o sorteio para presentear a minha filha, Camila, que esteve de aniversário na segunda. Um ótimo dia chuvoso e que Deus proteja todos nós. Amém, Ju! Que assim seja, um dia incrível. Celso Menezes também tá por aqui. Tá chovendo aí? Aqui tá chovendo. Boa quarta-feira a todos. Valeu, Celso. Um excelente dia pra você. Daia tá na sintonia, bom dia.
1: Bom dia, bom dia, Ana. Meu Deus, 500 mil resolveria minha vida hoje, né? Mas já que não temos isso em conta de momento, já que, né, Deus não diz assim, vou deixar essa louca rica pra ver o que ela faz.
0: Deus não dá asa à cobra, já dizia minha mãe.
1: Me coloca no sorteio aí que o gás, coitado, já tá pedindo uma panela elétrica aí pra gente ajudar ele, né? Na função.
0: Meu Deus, Daia!
1: Beijo!
0: Beijão! Tá participando e concorrendo. Ai, ai, ai, Daia, eu também queria, mas como minha mãe sempre disse, Deus não dá asa à cobra, hein? Mas seria bom. Claudemir também tá chegando junto lá do bairro Santa Maria, mandando seu alô. A Rô tá por aqui, bom dia.
2: Bom dia, Ana, tudo bem?
0: Tudo bem.
2: Sorteio da panela de pressão. O que me faria mais feliz essa semana é saber que todos com essa chuva têm um teto para estar e não ficar se molhando na chuva, passando frio. Isso me deixaria muito feliz.
0: Valeu, Rô, tá participando. Tomás também tá na sintonia. Me coloque no sorteio pra me deixar feliz é quando estou com a minha família. Valeu! Excelente quarta-feira para você, tá? Obrigado pela audiência. Michele também tá chegando junto, participando e concorrendo. Cristiane já tá na sintonia. Ana Luísa também tá por aqui, mandando seu alô. Paula também já tá por aqui participando. Mas, gente, bom dia!
3: Oi, Ana, tudo bem? Suelen aqui. O que me deixaria feliz é um Pix aleatório com 3, 4, 5 dígitos, tá bom? Mais que isso precisa.
0: Eu também.
3: Beijão, beijão, bora trabalhar.
0: Eu também, Su.
3: Tá
0: participando. Obrigada pela companhia, lindona. A Cris Soares também tá chegando junto, participando e concorrendo. A Jane.
4: Eu gostaria de participar do programa da enquete. Gostaria um Pix na minha conta, com certeza. Um abraço e gostaria de participar do sorteio da panela de pressão.
0: Valeu!
4: Jane,
0: tá participando e concorrendo. Geninho, beijão pra você. A Aline também já tá na sintonia participando. Quem mais? A Bruna também tá por aqui. Beijão pra você, uma excelente quarta-feira. Luiz Fernando também tá chegando junto. Quem mais agora? A Suziane. Achei desaforada essa tua foto, hein, Suziane? Com essa mensagem ali, ó. Férias. Ai, meu Deus do céu, hein, Suzy? Fiquei aqui, ó, querendo também um pouquinho de férias. Um beijão pra você, tá participando, tá lindona? Obrigada pela audiência. Juliana tá chegando junto, mais gente por aqui. A Clau tá na sintonia. José também tá por aqui, obrigada pela audiência. Vem você também agora no 3361-3150, que dá tempo você participar e concorrer aos dois presentes da manhã dessa quarta-feira. 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Vem que dá tempo, hein?
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2: É isso aí, tem presentes pra você na manhã desta quarta-feira, dia 29 de julho de 2026. Inclusive, um excelente dia pra você, tá? Um dia abençoado. E olha só, quem vai poder aproveitar da panela elétrica, a panela de pressão e fazer um feijãozinho, uma carne de panela, é o final de telefone 7562. É a Joyce, um beijão, Joyce! Obrigada pela audiência. E quem vai aproveitar ali o cineminha com o maridão nessa quarta love é o final de telefone 12713, é a Sinara. Beijão, lindona, obrigada pela audiência. E a você, ouvinte clube, te agradeço pela companhia na manhã dessa quarta-feira e desejo a você um dia abençoado. Amanhã estou de volta a partir das 6 da manhã. Um beijo, se cuida e até mais. Tchau!
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0: Clube do fã. Oba, oba, oba, oba. Bom dia, bom dia. Ótima quarta-feira. Eu, Marcos Braga, vou até às 10 da manhã aqui na Rede Clube Brasil. Tá começando mais um Clube do Fã. Ó, tem presentão nessa hora. Tem o ventilador da Mondial pra quem participar aqui no nosso WhatsApp 0800-342-1055. Aproveita pra fazer o seu pedido pro nosso gênio maluco. É isso mesmo, a gente achou uma lâmpada mágica aqui no estúdio da Clube. E só que tem um problema, tá? O gênio, ele faz... ele cumpre o seu desejo invertido, né? Vamos dizer assim. Então, olha, cuidado com o que você vai pedir, porque ele não vai te entregar aquilo que você pediu. Ele vai te entregar exatamente o contrário. Manda aí, 0800-342-1055. Tô esperando a sua participação. Vamos de Luan Santana e o Léo Foguete, aqui na programação da Clube. Dona, bom dia.

Agência Nacional de Energia Elétrica, ANEEL. O Fernando Mosna diz que vai colocar em pauta o voto referente ao processo que pode resultar na recomendação da caducidade. O que é que significa caducidade? A perda de contrato da ENEL em São Paulo. Segundo ele, isso pode ser feito já no próximo dia 11 de agosto, quando ele participa de sua última reunião na diretoria, já que o mandato de Mosna se encerra no final do mês, tá? No início de julho desse mês, a área técnica da agência recomendou a manutenção do processo após analisar o pedido de reconsideração da ENEL. Bom, as alegações da companhia foram amplamente analisadas de acordo com a área técnica da agência, que concluiu um relatório que elas não derrubam as evidências de descumprimento do contrato de fornecimento de energia na capital paulista. Vamos aguardar as cenas dos próximos capítulos. Mais informações, acesse clube.fm. E agora tem a Ana Castela.

0: pagode oficial da música boa, Lucas e Igor, né? O Flash.
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0: Manda um alô aqui, ó, pra Raquel, também pro Gabriel e o Franklin na Ceilândia. Em Barretos tem a Júlia, o Vinícius, o Ronaldo. Em Sobradinho, a Ingrid, Matheus e a Franciele. Já em Belo Horizonte, a Edna, a Melissa e também o Claudião. O Brasil inteiro tá aqui, ó. 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

0: 800-342-1055 é o WhatsApp pra você fazer o seu pedido reverso pro nosso gênio maluco. Ele não vai falar o que vai fazer o que você vai pedir, não. Vai fazer exatamente o contrário. Então, pede aquilo que você não quer. Se é que você me entendeu, né? Lembrando o seguinte, já tem o nome do ganhador ou ganhadora do ventilador da Mondial. Ô, Malu, bom dia!
1: Bom dia, Marcos Braga. Olha, eu pediria pra esse gênio pra ele reduzir o salário em 50%, porque tá sobrando grana, viu?
0: Entendi,
1: tá. Aqui certo. É Maria Lúcia de Cilândia Norte, tá na clube, tá bom demais.
0: Então, por favor, gênio.

0: vida curta.
1: Clube Rádio Oficial da Música Boa, Luan Santana, é a mulher segura. Agora segura essa aqui, ó.
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1: O ventilador da Mondial tá saindo, sabe pra quem? Pra ele, pro Léo Leonardo Correia Prates, do Jardim Botânico, final do fone 3986. Ô, Leozão, parabéns, cara!
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0: Bora anotar o tema de hoje, a trilha sonora do filme de hoje. Mas eu quero lembrar o seguinte, tá começando também a sequência Clube, tá? Anota todas as músicas dessa hora pra você concorrer a R$5.000. Tem presentão também nessa hora, o kit Arranhar Clube, pipoca, canjica, leite condensado, fubá, amendoim, um montão de delícias. E tá começando o Cine Clube, que pode te dar 6 meses de streaming de graça pra você ver o filme que quiser, a hora que quiser, onde quiser. Enfim, 0800-342-1055 é o WhatsApp da Clube. Bora voltar no tempo aqui, essa música que foi composta, na verdade, pra filha dele, né? Mas aí, posteriormente, foi lançada na animação, no filme Tarzan. Eu tô falando, sabe de quem? Do Phil Collins, You Be My Heart. É isso mesmo, ele compôs essa música pra filha dele, a Lily Collins. E agora, no nosso Cine Clube, Phil Collins, You Be My Heart.

Do HIV ganhou mais um capítulo importante nessa última segunda-feira, dia 27, quando médicos anunciaram dois novos casos de pacientes que continuam sem apresentar o vírus no organismo, mesmo depois de interromper o tratamento. Com isso, o número de pessoas consideradas curadas ou em remissão prolongada chega a 13 em todo o mundo. A notícia boa foi apresentada durante a 26ª Conferência Internacional sobre AIDS, realizada no Rio de Janeiro, um dos maiores encontros científicos sobre HIV do mundo, tá? E detalhe, tá? Os resultados devem ser publicados em artigo científico para análise da comunidade médica. Um dos pacientes conhecido como paciente de Kansas City está há 14 meses sem tomar os remédios contra o HIV. O outro, que também travava uma hepatite B, completou 12 meses sem medicamentos e continua com exames sem detectar o vírus. Olha que notícia boa, né? 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Vamos de Bebe Rexha com Florida Georgia Line aqui na Clube Mean to Be.

0: Eric e a Jane. 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

0: 89:36.
1: Essa moda é apaixonada demais. Eu não queria viver uma história dessa, não, viu?

0: um que você vai pedir, vai. 0800 342 1055. Bom dia pra você, Ingrid.
1: Aqui a Ingrid ligadinha na clube. Eu não quero de jeito nenhum que esse gênio me leve pra viajar, pra praia, lógico. Tá na clube, entendi. Tá bom demais.
0: Então você não quer que ele te leve pra viajar. Ó, boa viagem, Ingrid.
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0: 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É Sheeran com a Beyoncé, Perfect. E tá na hora.
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0: É isso, é aquele kit arraiá, recheado de delícias. Ó, tem pipoca, canjica, fubá, leite condensado, amendoim crocante, paçoquinha, doce de leite, pé de moleque. E tá indo, sabe pra quem? Pra Duda Maria Eduarda Mendes do Itapuã. Final do fone 9928. Parabéns, Dudinha.
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13: Bom dia, bom dia, bom dia, Chapecó. Cheguei, meu irmão e minha irmã. Bonitos e bonitas, feios e feias. Tô aqui, hein? Muito prazer, eu sou a Natiele Vilk. A Vermelho te faz companhia a partir de agora, aqui no Boi Velho Radinho, na frequência 104.5, na rádio oficial da Música Boa. Tô feliz demais em dar sequência à nossa manhã de quarta-feira, né? 29 de julho de 2026, dia nublado agora aqui em Chapecó, depois da chuvarada dessa noite. Cudiu, que raio que era esses que tava dando, e era trovão e coisa rara e tal. Que isso, meu Deus do céu! Que isso, né? Você também acordou? Deu um bobo de um raio essa noite, que eu acho que acordou a cidade inteira. Você acordou com um raio altão mesmo essa madrugada? Manda assim aqui no nosso WhatsApp. Inclusive, o WhatsApp já tá liberado pra você participar. 3361-3150, vem no WhatsApp da Clube FM Chapecó. Hoje tem presente pra você. Hoje tem presente da Royal Parma. Salva de palmas, produção! Tem uma parmegiana de frango individual pra você, ouvinte Clube Chapecó. Então manda mensagem, 3361-3150, onde você tá ouvindo a gente, onde você tá ouvindo a Clube FM Chapecó. Participa, interage, você concorre a esse presentaço. Então não perde tempo, manda seu alô. Tá ouvindo a gente do trânsito, viu alguma coisa diferente do trânsito? Avisa a Clube FM Chapecó, que a gente avisa todo mundo, que a gente é amigo. Ninguém larga a mão de ninguém aqui, não. Tá ouvindo a gente no trabalho? Manda o nome do chefe que a gente já manda um beijo, já pede um vale pra você. Tá ouvindo a gente em casa? Que bom que você escolheu a Clube FM Chapecó. Simbora, bom dia!
15: Eu vou fazer um

0: Nossa senhora, que paulada, meu! Se fosse sexta-feira, nós já destampava uma, né? Que isso, meu?
1: Vai.
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0: Chapecó 10 e 10, faça um pedido!

0: 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Si prepara.
1: Tá vindo! Tá vindo o dilúvio, meu Deus do céu! Como que preteou esse céu, Jesus Cristo! Vamos que vamos esperar chuva, passa sol. Essa é a Clube FM Chapecó 104.5 e eu sou a Vermelho fazendo companhia.
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1: Simbora até o meio-dia, e você? Clube Chapecó, tá bom demais, participa. Onde você tá ouvindo a Clube FM Chapecó? Tá em casa, debaixo das cobertas? Olha, tá fazendo faxina? Tá onde? Conta pra mim, 3361-3150, tem presente.

0: Valeu, Gustavinho!
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5: 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E atenção também agora, pra você que tá procurando emprego, a empresa Planaterra está contratando PCDs para trabalhar nas regiões de Santa Catarina, Rio Grande do Sul e Mato Grosso do Sul. Interessados em entrar em contato pelo telefone 49-3321-1916 e falar com a Cassiana. Se não conseguiu anotar o telefone, pode chamar a gente aqui no nosso WhatsApp, que a gente passa o contato pra você, tá? 3361-3150. Aproveita e manda aquele bom dia.
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3: Vamos, 3361-3150. Pede seu som aqui no WhatsApp da Clube FM Chapecó, que música combina com o seu quartou. Lembrando que hoje é quarta love, quarta do sofá, quarta do... Manda também aquela música pro seu amor, por que não? Manda seu oi, você concorre a uma parmegiana lá da Royal Parma. Presente bom demais, ainda mais num dia como esse, um dia chuvoso, um dia nublado, um dia melequento, que não dá vontade de cozinhar. Pede um Royal Parma aí na sua casa, que você não vai se arrepender. E se ganhar um da Clube FM Chapecó, fica melhor ainda, né? Então participa, tô te esperando, daqui a pouco eu mando beijos e abraços.
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3: Vamos falar com a galera que tá na rua. Menino Vitão, eu ia chamar. Vinão, fala, Vinão, onde você tá? Bom dia.
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3: 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E simbora de mais música na programação da Clube FM Chapecó. Bom dia pra você. Vamos começar a nossa sequência com Maiara Imaraíza e Marília Mendonça.

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0: Vamos de informação aqui nas ondas sonoras da Clube FM Chapecó. Você que tem um celular na mão, você viu a notícia que tem uma cantora sertaneja grávida. É, de acordo com informações divulgadas pelo portal Léo Dias, uma cantora bastante conhecida do gênero está grávida do primeiro filho. A identidade da artista ainda não foi revelada, que ela ainda estaria no início da gestação e optou por manter a notícia em sigilo até que o período considerado mais seguro chegue. Segundo a publicação, a futura mamãe deve compartilhar a novidade com os fãs nas próximas semanas, quando completar aproximadamente 12 semanas de gravidez. Esse intervalo costuma ser escolhido por muitas gestantes para anunciar a chegada do bebê, já que corresponde ao fim do primeiro trimestre da gestação. A informação rapidamente repercutiu entre os fãs da música sertaneja, que passaram a especular nas redes sociais sobre qual cantora estaria vivendo esse momento especial. E aí, quem você acha que tá grávida? É o primeiro filho. Eu acho, vou até colocar a música aqui, ó. De quem eu acho que uma delas tá grávida. Eu acho que é a Maraísa. Você acha que é quem? Manda aqui no 3361-3150. Vamos fofocar.

0: 100% Maiara e Maraísa.
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0: Tá na Clube Chapecó, tá bom demais. Vamos dar uma passada no nosso WhatsApp, ver quem já chegou aqui com nós. Quem tá concorrendo? A parmegiana de frango lá da Royal Parma. Que delícia, queria, hein? Marley Antunes mandou pra cá o seu bom dia, tá concorrendo. Quem mais? A Marciele tá ligadinha com a gente também. Suelen também tá ouvindo a gente, tá pedindo a música Texana 37. Vamos rodar. Bom dia, Vermelha. Bom dia, coisa linda. A Carla mandou mensagem. Beijo, Carlinha. Quem mais? A Larissa do Santa Maria também tá com a gente, também tá ouvindo a Clube FM Chapecó. A Jossane também tá com nós. A Sil também mandou mensagem. Ela disse bom dia, verdade, já destampava mesmo. Tem umas músicas que é inevitável, né? A gente dá vontade de tomar uma cervejinha, uma caipirinha. Outras dá vontade de chorar, dá vontade de pegar o carro e sair viajando. É o poder da música. É o poder do rádio também, né? Augusto tá ouvindo a Clube FM Chapecó. Valeu, Augusto. Tamo junto. Marelice Sense também tá tomando um chimarrão e ouvindo a Clube. Valeu. Luísa Bárbara, do bairro Esplanada, também tá participando com a gente. Beijo, Lulu. No trabalho e ouvindo vocês. Me coloca no sorteio. Franciele, beijo. Fran, obrigado pela audiência. A Ivone do Jardim Itália também tá com a gente. Valeu, tamo junto. Bom dia, toca música Lendas e Mistérios. Bah, boa. Lendas e Mistérios. De um amor eterno que nem mesmo tempo foi capaz de apagar. Quem pediu foi a Emanuele. Beijo, Emanuele. Vamos tocar na sequência. Bom dia, Vermelha. Thomas, do Dom Jerônimo. Na escuta, me coloca no sorteio. Valeu, tamo junto. Quem mais? Bom dia, Vermelha. Na escuta da melhor rádio no trabalho. Me coloca no sorteio da parmegiana. De excelente pra comer essa delícia da Royal Parma. Patrícia do Desbravador. É verdade, Patrícia. Hoje o dia combina com uma parmegiana. Se você não ganhar, você que tá ouvindo a Clube Chapecó, pede uma parmegiana aí na tua casa. Ô, oh, sensacional. A embalagem, ela é linda. Você já se alimenta com os olhos. E o sabor é inexplicável. É muito bom. Rosilei também tá participando com a gente. Ana Cristina do São Cristóvão também tá ouvindo a Clube Chapecó. E a Karine também tá ligadinha. Me coloca no sorteio. Quero muito ganhar a janta de hoje. Quarta Love com jantar especial. Nada melhor. Ui! Por que você queria uma parmegiana? Eu queria uma parmegiana pra comemorar que hoje é meu último dia de trabalho. Amanhã eu tô de férias. Calma, não vou embora. Acho que não, né? Volto daqui a 15 dias. Ai, vocês fazem um favor, tá? De mandar todo dia mensagem pra rádio. Nossa, que saudade da Vermelha.

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3: 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Recados dados, agora a gente vai pro nosso intervalo. Daqui a pouco tô de volta com mais música boa pra você.
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3: Chapecó, tá bom demais, ótimo dia pra você. A gente começa mais uma sequência de música com rock, com um clássico de Pink Floyd, lançado em 12 de setembro de 1975, álbum que foi indicado ao melhor álbum internacional. Você lembra dessa?

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0: eles, é. Deixa rolar.
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2: Deixa rolar, Clube FM Chapecó aí no seu radinho. Não troca não, é, por favor, né? Vem no WhatsApp também, 3361-3150. Chega aqui no WhatsApp da Clube FM Chapecó, que hoje tem presente da Royal Parma. Vamos que vamos até o meio-dia. Quero mandar um abraço muito especial, um beijo, um cheiro pra senhora Raquel Cristine, que tá ouvindo a Clube Chapecó lá em Pinhalzinho. E a Tetê, a Maitê, coisa mais fofinha do mundo. Raquel tem que postar mais a Maitê, tá? O povo é curioso, eu sou o povo... E eu gosto de ver criança fofinha na internet. Coisa linda, obrigado pela companhia de vocês, tá? Satisfação ter você aqui com a gente, Raquel, que foi minha professora de rádio. Chique demais, né? Chique demais, cara! Vamos mandar beijos e abraços pra quem tá ouvindo a gente aqui também. Quem tá com nós? Anderson mandou seu oi, tá concorrendo. A Solange também tá participando com a gente. Beijo pra você. Bom dia, Vermelha. Que tempinho, né? É doido demais esse tempo. Agora o céu tá azul, tem umas nuvens no céu. A chuva já foi embora, caiu pedra. É loucura demais esse tempo hoje. Tá louco, cara, tá louco. Ela disse aqui, ó. Tempinho, né, menina? Tô achando também que é Maraísa que tá grávida. Toca a música, diz pra mim... do Gustavo Lima, valeu, tamo junto, beijo, Dani, obrigado pela audiência. Quem mais? Bom dia, quero participar do sorteio, Rosemary do Esplanada tá ouvindo a Clube Chapecó, valeu, beijo pra você. Bom dia, Vermelha, gostaria de participar do sorteio. Quem mandou mensagem foi a Lilian, beijo, Lilian. Quem tá pedindo Luan Santana é a Adri da IFAP, valeu, Luan Santana e Ana Castela, valeu, tamo junto. Quem mais? Eu sou a Laura Cristina. Laura Vitória, que Laura Cristina, Laura Vitória do bairro Esplanada, quero participar do sorteio e tá concorrendo, obrigado pela audiência. Vamos falar com a menina Ana Carolina, que também tá querendo falar aqui nas ondas sonoras da Clube FM Chapecó. Bom dia! Alô, Ana, onde você tá, menina do céu, nessa chuva, tu pegou chuva?
3: Bom dia, Vermelha. Bom dia. 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
2: Simbora, comigo não, é com o Bruno Barreto agora. Vamos, Texana 37.
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2: 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Vamos ficar numa boa nessa manhã de quarta-feira, 29 de julho de 2026. Agora 22 graus é a temperatura aqui em Chapecó. O tempo já se fechou de novo, né? Vai ser assim o dia inteiro hoje. Chuva, daí para, daí volta. É que nem aquela... aquele áudio aqui, ó. Deixa eu ver. Pera aí, deixa eu pegar aqui, ó. É que nem esse áudio aqui, ó.
11: Mas essa chuva de hoje tá igual discutir com mulher, né? Quando a gente pensa que acabou, vem outra pancada.
2: Igual, né? Vamos juntos até o meio-dia dessa manhã de quarta-feira. Tô te esperando, o telefone já tá liberado pra você chegar. Mandar o seu oi, mandar o seu alô. 3361-3150. Bora ficar numa boa. Não fez até agora. 11h30 também deixa pra de tarde. Eu, por exemplo, vou deixar pra daqui 15 dias, né? Que eu tô de férias, meu bem. Oi!

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1: Luan Santana e Léo Foguete.

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0: Já tá na hora de dizer tchau, viu? É verdade, 11h52, vamos que vamos, quem leva pra casa hoje... Ah, o presente, né? O presente sensacional, uma parmegiana. É o final de telefone 4435, Solange. Gente, tô ficando aqui, um beijo ao coração e justo nessa caixola. Se Deus quiser, eu volto dia 17 de agosto, porque eu tô de férias. Vamos, dia 17, estou de volta aqui pelas ondas sonoras da 104.5, se Deus quiser, né? Vocês façam o favor de pedir ali, meu, que saudade da vermelha, só pra eu me sentir importante, tá? Vinão te faz companhia a partir de amanhã, às 10 horas da manhã, aqui na 104.5, tá? Um beijo, um queijo, se cuida, bye, bye!
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0: Aquele abraço com muito carinho para você que sintoniza a Clube no seu rádio, para você que está conectado com a gente através da internet, no site, no aplicativo, na Alexa. Você tem um som maravilhoso, é uma experiência ouvir a sua Clube, hein? Vamos juntos, boa quarta, muita música, muita paixão, muito sentimento, muito carinho no ar para todo o Brasil, com a sua participação, como sempre, que é fundamental para fazer o amor sem fim acontecer, tá bom? 0800-342-1055, daqui a pouquinho tem duas vagas para o Encontro Marcado Clube com Zé Neto e Cristiano. É uma baita experiência. Clube sempre realizando o seu sonho e te colocando você frente a frente com seu artista preferido. Já participa, já manda aquele recado especial, abra o seu coração porque tá só começando, porque o amor não precisa ser perfeito para ser inesquecível, tá? Basta ser verdadeiro, vivido com intensidade e guardado com carinho aqui, ó, no coração. Faz sentido para você? Então bora acompanhar essa reflexão com Lulu Santos, apenas mais uma de amor na sua.

0: 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Boa tarde pra você, Alicia Keys, Empire State of Mind, pra você acompanhando o nosso amor sem fim. É sem fim mesmo, porque as emoções por aqui nunca acabam. Vamos juntos. Palavras do coração que passam por aqui na cabeça, conta pra gente aqui no WhatsApp da sua Clube. Alô, Sol Nascente, Marta, Pedro e Letícia, Santo Ângelo, Joana, Lindomar e Isadora, Núcleo Bandeirante, Jefferson, Gustavo e Davi em Buritis, o Evandro, o Wendel e a Vanderleia.
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0: Eu tenho certeza. A pessoa que recebe uma homenagem como essa pra todo o Brasil se emociona muito. Por isso esse espaço é dedicado a você. Pra você dizer o que tá aqui no coração pra aquela pessoa que você gosta, que você ama, né, Núbia? Conta pra gente.
31: E no Amor Sem Fim de hoje eu quero mandar um recado especial pro meu marido, Antônio. E dizer pra ele que eu sou a mulher mais feliz do mundo há 25 anos. Por ter conhecido ele. Tá na clube, tá bom demais.

0: momentos bons, B.O.B. e Bruno Mars, aqui na sua clube, a sua rádio do coração, tá? Bom almoço pra você, tá cheirando aqui, hein? Pra você que tá fazendo quilo agora, acompanhando a gente, bom demais, bom retorno daqui a pouquinho também, tá bom? Alô, Valparaíso, Guilherme, Natália e Washington, o Naí, Jailson, Ernesto e Maísa, em Planaltina, o Pablo, o Márcio e o Lucas, alô, Jaboticabal, Sebastião, Ailton e Yasmin, sempre na sintonia da clube, muito obrigado pela preferência sempre.
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10: Tá na Clube, tá bom demais, e a volta agora é em 2005, bons e velhos anos 2000, né? Pra gente poder relembrar, porque algumas conexões são tão especiais que o coração nunca esquece, né? Porque quando existe carinho de verdade, certos laços sempre encontram um jeito de permanecer sempre. Mariah Carey conta essa história pra gente.

0: Bradley Cooper.
1: Tell me something, girl.
0: Lady Gaga.
2: Tell me something, boy.
0: E o tema do filme Nasce Uma Estrela.
1: In the
0: toca aqui.
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0: Aqui.
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0: clube tá bom demais, é. Se não for pra emocionar, clube nem entra no jogo, hein? Tocando pra você, Lady Gaga e Bradley Cooper. Pra você, fechando o Almoço é Fim de hoje com chave de ouro.
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0: Duas vagas. Você com direito acompanhante pra esse encontro pra

0: e curtir um show bem de pertinho no nosso auditório, com todo o conforto, pra Monique Siqueira da Cruz, da Fercal, final do telefone 6263. Parabéns pra você, Monique!
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1: Sensacional poder contar com você nessa quarta-feira. Boa tarde, Brasil. Vamos juntos aqui. A tarde da Clube é simplesmente demais. Já já, uma caixa de som Aiva Bluetooth maravilhosa pra você ouvir o somzão da sua Clube. Combinado? Já manda sua mensagem contando como é que tá por aí. 0800-342-1055. Tá tranquilo? Já almoçou? O que, que teve de almoço aí hoje, hein? Conta pra gente. Vamos juntos. Sequência Clube tá começando também. 5 mil reais em vale-compra. Já pega a primeira com Coldplay. A Sky Full of Stars pra você. Boa tarde, Brasil!

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1: Você ouve Última Saudade com eles,
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0: Tá na clube, tá bom demais. Henrique e Juliano, última saudade. Boa tarde pra você com...
1: Trabalho bom demais.
0: Muitas oportunidades pintando pra você aqui na Clube. Babi, boa tarde.
2: Boa tarde, Ed. Olha, o Bradesco tá com inscrições abertas para o programa de estágio. As vagas são destinadas a estudantes do ensino superior que desejam iniciar a carreira no setor bancário, com oportunidades nas áreas de tecnologia, dados, varejo, corporativo, atacado e investimentos também. E podem participar alunos que estejam entre o quarto e o sexto semestre da graduação, com disponibilidade para estagiar de 1 a 2 anos. Ó, lá tem bolsa auxílio, vale transporte, plano de saúde e acesso a cursos de capacitação também. O processo seletivo inclui inscrição, testes, entrevista e admissão. E as inscrições seguem abertas até 30 de agosto pelo portal oficial do Bradesco. Ou seja, somente até agora, sexta-feira. Estamos em julho, né?
0: Julho, agosto ainda, que um mês praticamente, né?
2: Tô ficando doida já. Ou seja, até dia 31 de agosto temos mais um mês pra você fazer sua inscrição.
0: Certo.
2: Corre no site do Bradesco. Vai lá no portal oficial, você vai ter todas as informações, pode tirar todas as suas dúvidas e mandar também pra algum amigo ou amiga que tá precisando de oportunidade, mas voltando aí, inscrições até agosto, tá bom?
0: Maravilha, mais informações
2: no nosso site clube.fm.
0: Show de bola, muitas oportunidades pra você que tá ouvindo a Clube, pode conferir no site e também nas redes sociais.
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0: fechando com o Diego Vitor Hugo. Beijei a cor, agora manda todas pra clube.
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0: Sequência tem o tempo todo pra você. E quanto mais sequências você tiver, mais chance tem de ganhar R$5.000 em vale compras. Combinado? Boa quarta pra você e aquele presentão. Uma caixa de som Bluetooth da Aiva. É qualidade pra você, o melhor ouvinte do mundo. Renata Garcia da Silva do Cruzeiro. Final do telefone 2167. Comemora bastante, Renata. Vai ouvir um sonzão nessa

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0: Atena Clube, tá bom demais. E hora do nosso Qual é a Sua?
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0: Por aqui o Cezinha, entre amigos, uma boa, vivo via satélite pra todo o Brasil. Ótima quarta!
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0: Vamos lá então, música é um jogo de câmera de Cauã. Mil adjetivos é o nome dela.
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2: Ou ela.
0: Música.

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2: E aí, bora liberar o WhatsApp então, 0800-342-1055, liberadaço pra você mandar aquela mensagem de voz ou de texto. Aproveita e já me conta como é que tá aí a sua quarta-feira, o seu meio de semana, manda aquele áudio caprichado e a gente coloca você no ar, beleza? Combinado, pra levar pra casa no final dessa hora, o delicioso kit super frango e boa, tá na sua mão agora, viu?
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0: 11, 14, menos é mais. Simone Mendes. 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Babi, boa tarde, tudo bem, Babi?
1: Boa tarde, Cezinha.
0: Bem de semana, tamo aqui, né, Babi?
1: Bora lá, então. O Conselho Curador do FGTS aprovou a distribuição de 13 bilhões de reais do lucro obtido pelo fundo em 2025 para trabalhadores. Cerca de 138 milhões de pessoas vão receber uma parte desse valor. O dinheiro vai ser depositado automaticamente nas contas do FGTS até dia 31 de agosto e terá direito quem tinha saldo em contas ativas ou inativas no fundo até 31 de dezembro de 2025. O valor varia de pessoa para pessoa. Quem tinha mais dinheiro no FGTS naquela data receberá uma parcela maior, enquanto quem tinha um saldo menor vai receber um valor proporcional. E vale lembrar também que esse dinheiro continua nas contas do FGTS e só poderá ser sacado nas situações previstas em lei, como demissão sem justa causa, compra da casa própria ou saque aniversário para quem aderiu a essa modalidade lá no começo do ano, que teve esse prazo.
0: Certo.
1: Então, mais informações, tem uma matéria completa lá no site da Clube, clube.fm, para você acessar, tá bom?
0: Acessa aí, clube.fm.
1: E já já tem muito mais por aqui, Cezinha.
0: Obrigado, Davi.
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0: Tranquilo, vamos lá para as opções de hoje mais uma vez, hein? Vamos lá? Atenção.
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0: Você. Música 1 de hoje, Kleber e Cauã, Mil Adjetivos.

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2: Vamos lá então, 0800-342-1055, liberadaço pra você mandar aquela mensagem de voz ou de texto. E no final dessa hora a gente joga aí na sua mão o kit super frango e voa.
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0: com a Arlete. Fala aí, Arlete, beleza? Boa tarde, tudo bem?
1: Boa tarde, oi, tudo bem?
0: Oi, bem-vinda, minha querida, como é que você tá?
1: Ai, eu tô super bem, agora com a clube.
0: Coisa boa, bem-vinda sempre. Me conta aí, música 1, música 2 do coração, qual delas hoje?
1: Música 2 da Ana Castela.
0: Ana Castela, olha onde eu tô, ganhou! Aê, Arlete, bora levar pra casa o kit super frango e boa, manda beijo, manda abraço, pra quem vai?
1: Então, eu vou mandar um beijo bem grande pra minha filhota de 14 anos, Daniela e Beatriz.
0: Sim.
1: Pros meus pais e pra vocês todos aí da clube. Nossa, vocês são demais.
0: Obrigado, a gente que agradece o carinho, a audiência, a preferência, tá na clube.
1: Tá bom demais. Agora!

0: vocês, vai levar pra casa a camiseta do Dona Clube, é presentão de aniversário, bom programa, boa companhia, intervalo rápido, já já tem.
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6: Ia me colocar ali no sorteio da pizza, homem do céu. Beleza, valeu, abraço.
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8: Se é hoje é quinta ou quarta?
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13: Boa tarde, Melo. Coloca nós no sorteio da pizza aí, homem. Tamo na podre, não recebemos ainda. Coloca nós nessa pizza aí, senão não vai dar boa.
14: Sempre se Miguel, né? Um pras três.
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3: Ô, oh, coisa linda. Estamos chegando por aqui no nosso Numa Boa. Esperando que você esteja muito bem do outro lado do rádio. Quarta-feira de sol. Cara, que tempo bipolar. Vocês viram como o tempo tava de manhã, né? Na madrugada que já começou a chuva e hoje, pá, fechou um tempo muito feio. Até os canhões antigranizo foram acionados. E a gente aí na preocupação de que o tempo mudasse muito drasticamente, que tivéssemos aí uma incidência de granizo, chuva forte, aí deu aquela pancada e passou, agora tá um sol pra cada um aí fora. A temperatura nesse momento é de 25 graus. Eu sou Rogério Melo, a partir de agora faço companhia pra vocês aqui nessa quarta-feira, última quarta-feira do mês de julho, interminável esse mês. Deus do céu, que é hoje dia do hoteleiro. Grande abraço a você que é hoteleiro, você que trabalha nesse ramo, especialmente aos amigos, né, do Lang Palace Hotel, né, de todos os hotéis que nos ouvem aí nas recepções, né, o pessoal na cozinha também, trabalhando, ouvindo a rádio. Então parabéns a todo mundo que trabalha no universo hoteleiro. Solução Gás tá aqui com a gente, é sexta-feira, hein, depois de amanhã tem prêmio aqui da Solução Gás. 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Hoje, quarta-feira, dia de pizza. Coisa linda. Hoje tem pizza dos amigos lá da Pizza Mais, né? Nosso amigo Alex da Pizza Mais. E também hoje, quarta-feira, o que tem aqui, produção? Par de ingressos para o cinema. É, nós temos ingressos para o cinema. E também nós temos essa pizza deliciosa lá da Pizza Mais. Vai mandar tua mensagem aqui pro Melo no 3361-3150, WhatsApp da Clube FM Chapecó. Uma hora de música sem intervalo pra você. Tá na Clube, tá bom demais.

0: Seu perfume.
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4: Boa tarde, meu amigo Melo.
5: E que é, pesado? O que, é que nós queremos?
6: A pizza!
1: Valendo pizza, lá da Pizza Mais, música nova de Maiara e Maraísa na programação Clube.
7: A pessoa tem 90% daquilo que você procura em alguém, só que você foca naqueles 10% que falta. Aí você sai pra rua, se aventura, e realmente você encontra aqueles 10%, mas não se deu conta que perdeu os 90%.

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1: Grupinho do futebol das quartas, tá bom? Eu quero saber qual que foi o desgraçado que devolveu o Deoclésio às 3 e pouca da manhã essa noite. Devolveram ali o Deoclésio sem Zorba, o chinelo arrebentado, o novo que eu tinha comprado, podre de beldo, me vomitou desde a área, os vasos de flor, tudo.

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1: Hoje é quarta, né?
2: Sim, por quê?
3: Só mais 2 dias depois eu começar o...

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1: Boa noite, grupo. Tem alguém vendendo mortadela uma hora dessa que possa fazer a entrega? Eu queria 2,50 de mortadela.
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4: Traumatizei.

0: Fui lá e traumatizei.
1: Que grupo é esse? Não sei por que me botaram nesse grupo, não tenho dinheiro, nem o carrão, não estudo, não faço nada. Não sei por que me colocaram nesse grupo.
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2: Isso aí já é uma farta de absurdo, uma coisa dessa. Onde que já se viu isso, né?

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4: Oi, Rogério. Teu nome é com R minúsculo ou com R maiúsculo? Viu? Quero saber mais informação lá do concurso da idosa molhada. Que eu topo qualquer parada, tá, cachorro?

0: Elástico de Van Halen, ou Van Halen, como queiram. I Can't Stop Loving You. Que música linda, cara. Essa música é de 1995. Primeira vez que eu ouvi essa música num CD chamado Alternativo 2000. Um CD com grandes clássicos do rock, assim. Eu ouvi essa música umas 20 vezes seguidas, assim. E eu lembro até o ano, cara. Foi no ano 2000 que eu conheci essa música. Ou seja, ela tinha 5 anos de idade. E eu também tinha 5 anos, né? No ano 2000 eu tinha 5 aninhos. Eu era um nenenzinho ainda. Eu ainda sou um neném, mas eu era mais ainda. Né? Eu era um neném, continuo sendo um neném, mas eu era mais ainda.
1: Meu Deus, Melo, cala a boca, cara.
0: Tá bom então. Olha só, mas deixa eu só dar um recadinho rápido, porque é uma hora de música sem intervalo. Por isso que eu nem entro aqui, eu não incomodo a playlist. Porque é pra vocês curtirem música mesmo, tá bem? Hoje, pizza da Pizza Mais para os colorados de plantão, que hoje vão assistir o Colorado com o Flamengo às 7h30 da noite, né? Quer comer uma pizza por conta aqui da Clube, da Pizza Mais. Para você gremista para secar, ou para você da Chapecoense que está concentrando energias para torcer para a Chape domingão contra o Cruzeiro na Copa do Brasil. Então você vai mandar mensagem aqui pro tio Melo, dizendo por que você merece essa pizza deliciosa e também tem ingresso para o cinema. Fechou? Manda aqui pra gente 3361-3150. 11, faltando pras 4. O sol brilha na fazendinha e a temperatura nesse momento é de 25 graus.
2: Tu não pega e para de achar essas porcaria e me mandar aí, homem. Me mandou, me fez chorar a madrugada inteira, homem. Tu sabe que eu não posso ver isso aí, homem. Deus o livre com o homem. Eu tô entrando em depressão e coisa arada, homem. Se ela não voltar, só por Deus você, né? Só pro ovo mesmo.
1: Melo, vamos lá chifrar uns barancos.

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2: Kevin, querido, o que que tu deu pro Jordão ontem, que chegou 5 horas da manhã até agora, não consegue dormir, tá com os olhos fora da cabeça?
3: Com dreia, com cocas e um pouquinho de boa pra matar o Covid.
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2: Então, quinta, tu me pega lá na Sadia que eu vou te dar. Pra tu parar de me incomodar, tá bom?
3: Meu

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1: Boa tarde. O jogo foi cancelado hoje tarde. Motivo alacado o campo.

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Afinal, sim, estamos entre amigos. E aí, você tá? É, nunca se sabe, né, gente? 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Agradeço a todo mundo que coloca o seu dinheiro, a sua marca aqui com a gente. E também a todo o comércio que nos ouve nesse momento. Hoje, pizza da Pizza Mais. Ingresso para o cinema no 3361-3150. Manda o um nomezinho completo aqui pro Melo. E o prêmio que você tá afim. Tá bem? Que você tenha uma excelente tarde de quarta-feira. Bora de Dua Lipa.

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5: Porco de o que botou meu nome pra vender peão, cara? Meu celular não para de apitar, velho. Eu não tenho peão. Mas tá louco?
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Vou colocar a música aqui. Agora é 4h27 e eu vou, já volto trazendo participações da audiência no 3361-3150. Valendo aquela pizza deliciosa do nosso amigo Alex lá da Pizza Mais e também ingresso pro cinema. Tudo no 3361-3150. Não esquece, tá na clube, tá bom demais. 4h28.

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2: Hoje é quarta, né?
3: Sim, por quê?
4: Só mais 2 dias depois vai começar o...

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2: No caos, virou em osso de minhoca o churrasco da quarta. Não vai ter.

0: Tá na clube, tá bom demais. Nova música de Eduardo Costa, Imagina Eu. É, fechando mais uma por aqui na programação, faltando agora 23 para 5.
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0: Eita, homem apaixonado. 26 graus em Chapecó.
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0: Mas essa chuva de hoje tá igual discutir com mulher, né? Quando a gente pensa que acabou, vem outra pancada.
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3: Imagina que o Pança não tá ali já, com o cigarinho na mão. Onde tiver uma festinha, ele tá lá.
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17: Bom dia, pessoal. Viu, nós perdemos uma leitoa na estrada hoje cedo.
5: Tá dentro de uma bolsa. Se alguém achou, se quiser devolver pra nós, é nosso. Entre
8: Amigos Clube. Mas não acharam a leitora dessa mulher ainda? Que barbaridade. Fique de olho aí, gurizada. Se alguém encontrou, dá o passo recado pra nós aqui. 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Tio Melo vai passar aqui no 3361-3150. Trocar uma ideia com a audiência linda, amada, querida e cheirosa que tá por aqui. Mandando o seu alôzinho para o Melinho. Vamos ver quem tá querendo o prêmio por aí. Oi, quero participar do sorteio. Gente, tem que mandar nome. Tá bom? Manda um alô aqui especial, pessoal da galera da Transportes Marvel. Estamos ligados à melhor rádio Chapecó. Muito obrigado. Vamos anunciar aqui, gente. Pelo amor de Deus. O nosso amigo Salmos 91 é Fortes. Não mandou o nome aqui, meu amigo. Mas ele é do Salmo aqui. Outra abençoada é Deus que não mandou o nome. Quero pizza. Cristiane do Esplanada tá querendo a pizza da Pizza Mais. Ah, tem que falar com o Vinão, né? Vou falar com o Vinão daqui a pouquinho, tá soltando pelo por aqui. Boa tarde, Melo.
17: Hoje é quarta, né?
8: Sim.
18: Sim, por quê?
17: Só mais 2 dias depois eu começar o...
8: É só o grave do cara. Só o grave dos vidros por detrás, né? Cristian de Oliveira querendo pizza. Tarde, clube. E aí, meu amigo Melo, tudo certo? Bom, aqui é o Thomas do Dom Jerônimo na escuta. Coloca um sorteio da pizza, senão hoje é sopa e sardinha. Pá! Pá, mas que maleza do abençoado, cara. Ah, mas sopa e sardinha é pá. Nossa, cara. É bem melhor, então, você pegar uma lata de sardinha. Sardinha é bom pra caramba. Pega a lata de sardinha e bota no meio do pão e come melhor do que sopa. É Maicon da Unidade 82 da Aurora. Manda música, sofre aí. Nave Som, pra minha amiga Tainá, que vai sair de férias. Boas férias aí, Tainá. Deus que abençoe. Vanderlei tá por aqui também. Franciele. Tá, mudou de casa, tá querendo comemorar. Nunca ganhei nenhum sorteio. Tá bom, então você tá na fila do vamos ver aqui, né? Um abraço pra você boa estadia na nova casa. Alô, Brasil!
19: Aqui é a Mari Baida. Eu mereço essa pizza porque minha mãe foi buscar os boletins lá da escola e são tudo 9:10.
8: Olha aí, ó.
19: E toca na Castela.
8: Parabéns, neném. Tá concorrendo. 14, faltam

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3: 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Tu sabe que eu não posso ver isso aí, homem. Deus o livre com o homem. Eu tô entrando em depressão e coisa arada, homem. Se ela não voltar, só por Deus você, né? Só pro ovo, homem.

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6: Boa noite, grupo. Tem alguém vendendo mortadela uma hora dessa que possa fazer a entrega? Eu queria 2,50 de mortadela.
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9: Que grupo é esse? Não sei por que me botaram nesse grupo, não tenho dinheiro, nem o carrão, não estudo, não faço nada. Não sei por que me colocaram nesse grupo.
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12: Opa, viu, Juliano? Veja aí alguma coisa aí, um padre, um pastor bom aí. E daí eu escapei pra porta do fundo, ficou outro apanhando lá. O cara se endiabou a um metro de língua pra baixo da cintura.
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13: Isso aí já é uma farta de absurdo, uma coisa dessa. Onde que já se viu isso, né?
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15: Ô, comadre, tô na cama ainda, tá muito frio. Como é que o teu chegou da bodega ontem de noite da janta? O meu chegou encapetado. Não sei quem que fez uma arte pra ele, cagar dentro do capacete e ele não viu, botou na cabeça, chegou em casa encapetado. Eu disse, vai tomar um banho e não durma comigo. E não me diga nada que eu não te mandei em janta de bodega.
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16: Hora das 5 mais Clube no seu final de tarde, 5:04, o sol brilha na fazendinha, você que tá pelo trânsito, devagar e com calma sempre, parceria da Nazari, toda linha de enxoval, cama, mesa e banho com 20% de desconto em até 10 vezes. 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Pessoal que tá sempre nos ouvindo em alto e bom som. Eu tava esquecendo. Não posso esquecer, porque o homem tá enlouquecido aqui. Eu preciso conversar com ele, cara. Preciso conversar com ele, menino Vinão, trazendo informações do comércio de Chapecó. Fala aí, Vinão.
17: Fala, Melo.
16: Fenômeno.
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17: Alô, Pinhalzinha, alô, Nova Erechim, nossa audiência da Clube marcando presença e a Expresso Pneus também fazendo presença. 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
16: Valeu, Vidão, abraço pra toda a equipe, bora com as 5 mais Clube.
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0: Você largou, vazou, carpiu o pé, deitou o cabelo, né? Os caras lá de cima chamam vazou na braquiária, que a gente chama, fala, a gente chama de deitou o cabelo, né? Abriu os dedos. Que barbaridade. 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Agora 5h21, intervalo é rapidinho e depois o Tio Melo volta com a participação da audiência no 3361-3150. Valendo pizza da Pizza Mais e também ingresso para o cinema.
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0: O Pia, hoje é quinta ou quarta?
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13: Eu acho que podia ter mais umas festas de São João. Eu gosto. Mês de agosto podia ter mais umas. Ou não. Chega. Acho que depende de quantas festas você vai. Eu imagino quem trabalha em colégio, professores e tal. Você tem várias, né? Muito bem, bom aqui pro 3361-3150. Quem tá mandando o seu alôzinho para o Melinho?
14: Opa, Melo!
13: O bom!
14: Jerônimo Marques, motorista de aplicativo.
13: Como é que tão, professor?
14: Melo, mas faz 2 meses que eu não ganho a pizza. E você sabe, final de mês, as corridas, Melo, tá difícil.
13: 2 meses, quer dizer, há 2 meses atrás você ganhou uma pizza. Tem gente que manda mensagem há 10 anos aqui e nunca ganhou nada.
14: Porque o pessoal não tá tudo sem dinheiro, né?
13: É! Tá fácil a situação. Povo sem dinheiro, até porque é final de mês. Até porque você sabe, né? A economia não tá lá essas coisas. Também não dá pra reclamar, ou tem que se cuidar, tem que economizar. Por isso você tem que aproveitar. Uma rádio dessa que tá, dá tanto prêmio, economiza uma grana. A pizza que a pessoa vai receber hoje, cara, provavelmente pagaria perto de R$100 uma pizza dessa. Ou até mais, dependendo, por aí. Então é bom valorizar essa galera que está sempre presenteando. Muito obrigado, Alex, e toda a equipe da Pizza Mais. É, quem está por aqui concorrendo, Vanessa Marques. Valeu, Vanessa, está concorrendo, mandou o seu relato. É, Felipe também está aqui com a gente, participando. Dayonara também conosco. É, Vilmar está por aqui com a gente. É, Eliakim também conosco, querendo ingresso. Boa tarde, Melo. Quero pizza, não mandou o nome. Jaqueline tá por aqui também concorrendo. Quem mais?
15: Oi, Melo. Hoje não tem aula. Eu quero montar pizza. Eu quero comer com meu pai, com a minha mãe e com a minha irmã. Meu nome é Cauane.
13: Cauane, beijo pra você, nenê. Tá de aula. Não tava na aula hoje, né? Mês que vem, por conta do Parajás, que vai ter aí as férias do colégio. Na municipal e estadual, né?

0: Tiguerinho. Só amigo Moisés Jaguarão, tá por aqui, quem mais?
1: Opa, quero participar do sorteio da pizza aí. Meu nome é Ciandro.
0: Ciandro, mas você é o Ciandro. Mas você é o Ciandro. Mas você, mas o Ciandro. Deixa eu ver se você tem cara de Ciandro. Mas você tem cara de Gelson. Você tem cara de Gelson. Mas você não tem cara de Ciandro. Mas vai pra lá, vai pra lá. Você não tem dinheiro? Mas você quer dinheiro, Ciandro? Mas você quer dinheiro? Mas se você quer dinheiro, você vê o cara errado, porque eu não tenho dinheiro. Laude Paulo da Buraqui. Larissa do Santa Maria da Barguinha conosco, que mais? Alô, Brasil.
2: Melo, boa tarde, tudo tranquilo? Aqui é Vicelli Finco, me coloca na sorteio lá da ele. Pizza. Quartou, né, tchê? Vamos lá.
0: Coisa boa, vamos dar, né, professor? Deixa eu dar uma passadinha aqui na previsão do tempo. Que hoje de manhã parecia que ia cair um mundo de chuva, né, gente? O tempo ficou feio de manhã. Aí, do nada, abriu um solaço pra cada um. Eu vim de carro trabalhar. Pensa no arrependimento, queria ter vindo de moto. A Medição Meteorologia diz que para amanhã tem 2 milímetros de chuva. E amanhã teremos máxima de 27 graus, tá? Com mínima de 15. Sexta-feira, mínima de 15, máxima de 27, também calorão. Sabadão, dia 1º, mínima de 16, máxima de 26. Ou seja, gente, frio não tem mais. Você foi, tá? Tem muita chuva prevista pro dia 6 de agosto, tá? Aqui tem 40 milímetros de chuva. Mas também tem 20 milímetros de chuva para terça-feira que vem. Ó, se prepara. A partir de domingo começa a chover e vai chover tempo instável com chuva durante toda a próxima semana. Boa tarde, Melo. Temo carcando. Temo verbo. Temo ferrado na pintura com meu filho Enzo. O Edenilson de FAP aí. Tu tem um filho chamado Enzo e já tá nas pinturas. É isso aí. É um Enzo raiz esse aí. A tarde aqui é a Dejane. Meu bebê, eu com meu bebê tô sempre ligada. Ah, coisa linda, mandou sorrindo aqui. Beijo pra esse nenê fofo. Oi, no trabalho, apavorando as colegas, cantando junto com as músicas da rádio. KKKKK, valeu, Melo, mas não mandou o nome. Valeu, minha amiga. Ué, o que deu aqui? Ah, tá aqui.

0: Isso aí, um abraço.
1: Um abraço, beleza? O que me falta? É, quem tá por aqui também, me chamo Rosail, valeu Rosail, Tatiane também, deixa eu ver quem mais, alô Brasil, fala comigo.
2: Oi Melo, oi. Boa tarde, eu gostaria de concorrer ao sorteio da pizza e eu sou a Gilca, moro no bairro Santa Maria, tá bom. Abraço a todos.
1: Abraço querida, abraço, a Carla de Chapecó tá por aqui com a gente, do bairro São Cristóvão, mais um aqui, oi, olá, tudo de bom, não mandou o nome. Fala, homem da sopa. Fala aí, Bruno.
3: Melo, eu queria saber uma coisa. Me ligaram aqui, Melo. Não foi vocês, às vezes. Mas se for, pode ligar que eu tô esperto aqui, esperando a pizza.
1: Olha, o homem quer porque quer, né, sabe? Não fui eu, não. Eu só ligo se alguém tiver de aniversário, tá? Você manda o contato da pessoa que eu ligo dando os parabéns ao vivo.
4: Boa tarde, Rádio Clube.
1: Boa tarde.
4: Meu nome é Richard.
1: E aí, Richard?
4: Eu queria concorrer ao sorteio da pizza. O meu toque especial, pai, ó. Valeu, tá na Clube, tá bom demais.
1: Tá bom demais, bom final de tarde pra você. 26 faltando pra 6. WhatsApp Clube 3361-3150.

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4: Lucimara, não se preocupa que a mãe achou os dentes aqui, tava embaixo dos travesseiros, tá? Nem se preocupa que tá tudo certo.

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2: Boa tarde. Alguém sabe promoção de cerveja?
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9: Boa tarde, Melo. Coloca nós no sorteio da pizza aí, homem. Tamo na podre, não recebemos ainda. Coloca nós nessa pizza aí, senão não vai dar boa.
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13: Zada, bom dia. Tudo certo, viu? O torneio de bocha que tava organizado aí pra sábado e domingo foi cancelado, tá? A princípio, o lagarto entrou aqui na cancha de bocha, engoliu o balinha achando que era um ovo.
14: Vai sair o torneio sim. Eu achei o lagarto. Peguei pela cola, bati nas costas do lagarto, ele vomitou o balinha.
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0: 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Mandando os últimos abraços por aqui. Isadora do Desbravador tá por aqui. Mandou... Ah, Isadora. É uma nenê.
2: Oi, tio Belo.
0: Oi.
2: Aqui é a Isadora.
0: Oi, Isa.
2: Eu tô dodói.
0: Meu Deus, tadinha.
2: E eu quero... Jogar pizza.
0: Coitadinha.
2: Tá na Kubli? Tá bom demais.
0: Eu espero que você melhore logo, tá bom, Isaac? Não seja nada sério, mas pela vozinha dela acho que não, né? Às vezes dá um resfriado, dá um alguma alergia. Tardimelo, pode ligar pra minha prima que tá de aniversário hoje, a Chayane. Deixa eu tentar aqui, ô super-homem. Vamos ver se a Chayane vai atender o telefone. 22 anos. Ninguém com 22 anos atende telefone, né? A gurizada aí, a geração Z, só quer saber do 67, o 67, vamos ver. Já vou, se ela atendeu, vou começar já no 67 aqui com ela, quer ver? Vamos ver se ela vai entender alguma coisa. Vamos perguntar se ela sabe fazer a dança do Jamal. Ninguém jovem atende telefone. Eu também não atenderia. Eu olho pro telefone e digo, não, quer me chamar, me chama no zap. Mas pra dar os parabéns é importante, né? Ah, vamos ver se é a Chayane. E Chayane com X ainda, nunca vi isso. Mais um toque, se não atender, eu vou desligar. Ah, não deu. Mas parabéns pra nossa amiga. Alô, Brasil.
3: Fala, Melo.
0: Fala.
3: Tudo bem?
0: Fala, Bigode.
3: E quando sorteio da pizza, tô com fome. Scooby, Scooby, tu.
0: Ó, veio abençoado aqui. Liga pro meu piá, tá fazendo 24 anos hoje. Mas quem que é tu, abençoado? DJ AX. O DJ AX. Tá, vamos ver, vamos tentar ligar pro... Caramba, tu é DJ e tu já tem um filho de 24 anos, homem. Crende os pais, que dado você teve esse guri? Vamos tentar ligar pro nosso amiguinho aqui de aniversário hoje. É outra geração Z, duvido que vai atender o telefone. O nome dele é Pablo, mas qual a música? Pablo, mas qual a música? Vamos ver se ele atendeu, já vou meter essa. Mas qual a música, Pablo? Eu falei, duvido que essa piazada atende o telefone. Duvido. Mas Pablo, mas qual é a música, Pablo? Mas já tem no telefone, mas você não é parente do Escobar? É, também não atendeu a gurizada, não atende o telefone. É, quem é o João Marcos, trabalhando no Vina Clube, muito obrigado, meu querido. Comemoraram 81 anos da bisa do meu filho. Olha a vovó, ih, 80 anos, 81, ela tá firme ali ainda. Não mandou o nome da bisa, tá aniversário? Manda beijo pra essa vozinha aí que tá de aniversário. 81 anos, coisa linda. Fala, Melo, querido. Mari, por aqui, liga pro meu filho Arthur, tá completando 16 anos. Gente, pra ligar, agora já não dá mais tempo que tá encerrando o programa, tá? Mas tem que mandar o contato do WhatsApp. Agora 8 pra 6.

0: Tá, chega, né, Cassiano? Não aguento mais ver.
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0: Falei com o microfone ligado, peço desculpa. Muito bem, chegamos ao final de mais um programa. É, vamos agora divulgando o nome do sortudo da sortuda. Quem tá levando a pizza hoje é Franciele Benjamini. Telefone final 2153. Parabéns, amanhã tem mais.
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0: Terminou! 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Vamos finalizando o programa, eu sou o Rogério Melo, volto amanhã a partir das 3 horas da tarde. Tudo começa com a linha 6, depois com a vermelha às 10. E amanhã tem muitos prêmios aqui para nossa audiência. Cuidado no trânsito, beijo do Melo e até amanhã.
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6: Muito boa noite. Aí, tudo bem? Tudo certo? Na dica de nada resolvido. Tá do jeito que eu gosto por aqui. Cami Abreu, a sua locutora. Chegando pra te fazer companhia nessa volta pra casa. Quartou, meus amores! Meiuca da semana! A regra é clara, viu? Quinta que tá chegando, já é quase sexta, já vai se preparando. Que ansiedade, né? Já querendo que o fim de semana chegue. Mas a notícia boa é que já foram dois. Faltam só mais dois para o FDS. Vamos lá, porque tá valendo pra você camisa oficial do seu time do coração, meu amor! Você vai torcer com o manto sagrado do seu time. Para isso, você tem que interagir. 0800-342-1055. Hoje, gente, é Dia Mundial da Lasanha. Vocês sabiam disso? Aham, 29 de julho. Por isso, imagine que a sua vida fosse uma lasanha. Qual camada dela que dá mais trabalho de viver? É a vida social?

0: nosso bate-papo. Relembrando, hoje, 29 de julho, é Dia Mundial da Lasanha. Você nem acreditava que tinha uma data dessa, né? Pois tem, gente. Pois tem. É uma delícia essa lasanha. É uma data comemorativa. Vamos maravilhosa. Gente, vamos comer lasanha. Todo mundo aqui, você que não sabia, chega em casa agora, faça a sua lasanha. Dê um pedaço pra mim também, que eu tô morrendo de fome. Imagine que sua vida fosse uma lasanha. Qual camada dela que dá mais trabalho, hein?
1: Olá, Camille. Boa noite, boa noite.
0: Boa noite, meu amor.
1: Bom, a camada, né, da responsabilidade, depois que se tem filho, nossa, aumenta muito mais a responsabilidade.
0: Com certeza.
1: De ter que criá-los, de ter que educá-los, colocá-los no caminho do Senhor. E por aí vai. Tá aqui certo. É Cristiane de Taguatinga, sou aqui é Clube, tá na Clube, tá bom demais.
0: Valeu, Cris, um beijo grande pra você, obrigada pela sua participação. E você, qual é a camada da sua vida que dá mais trabalho? É a camada social, a camada amorosa, a camada profissional, a camada financeira? A camada financeira é um negócio difícil, né, minha gente? Vamos seguir com música boa. Agora é hora de Magic Rude.

de Zidane prevê ainda bonificações de 450 mil euros mensais. Daí mais ou menos 2,63 milhões de reais, a depender do resultado da equipe. O salário anual vai ficar aí na casa dos 3,6 milhões de euros, mais ou menos 21 milhões de reais, e pode subir para 5,4 milhões de euros por temporada, que dá 31,5 milhões de reais. Lembrando que Zidane foi um dos principais protagonistas e, além de campeão mundial de 1998, também recebeu a Bola de Ouro no mesmo

0: vai impactar na quantidade de cartão amarelo que vai ser aplicado nas partidas. O que você acha disso?
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0: oficial do seu time do coração, hein? É, pra você torcer como um torcedor raiz merece. Mas pra isso, vamos continuar interagindo, batendo papo. Hoje é Dia Mundial da Lasanha. Então imagine que a sua vida fosse uma lasanha, que é feita por camadas, não é mesmo? Então, conta pra gente. Qual camada da sua vida dá mais trabalho? Fala.
1: Acho que seria a parte financeira.
0: Financeira.
1: As outras coisas a gente vai lidando, né? Pede força a Deus, sabedoria. Para a parte financeira, de quando você menos espera.
0: É difícil, né, menina?
1: Acontece um novo imprevisto.
0: Eita.
1: Aí tem mais coisas para pagar, ou então dá certo com aquilo que você se planejou. Então acho que essa parte é mais difícil. Quero muito acompanhar a camisa, tá na clube, tá bom demais.
0: Valeu, meu amor. Um beijo grande para você, Thalita. Obrigada pela sua participação. É aquela história, né, gente? Sobrou uma birruguinha no final do mês, aí o cachorro começa assim, ó. Eita, começa a vir querer dar um negócio e você fala, meu Deus, não vai sobrar mais nada. Vamos seguir com Alex Warwick, Ordinary.
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0: gente fechar o Happy Hour Clube de hoje com essa energia boa. Agora chegou o momento de quê? De ganhar presente.
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0: Saindo, hein? Essa camisa oficial do time do coração, você vai escolher pra quem você torce. Cíntia Lemos da Costa e Silva de Águas Claras, final do telefone 7895. Parabéns, Cíntia. Manda pra gente agora qual é o seu time, qual o tamanho da camiseta que você quer e ó, vai ser feliz, meu amor.
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0: Vambora tomar um cafezinho. É o momento, sabe? Porque no final da hora tem cafeteira Três Love da Três Corações pra você na Sequência Clube. Você anota toda a sequência do início ao fim, da primeira até a última música. Interage com a gente pelo 0800-342-1055. Manda o seu áudio, porque hoje é comemorado o Dia Mundial da Lasanha. Então imagina que a sua

0: Passamos aí pro When in Rome com The Promise, também Harry Styles com As It Was. Perca nada, viu? Perca nada. Fala, Maria das Mercês.
1: Se a minha vida fosse uma pizza, com certeza a camada mais difícil que está sendo pra mim.
0: Qual é?
1: É com certeza a vida financeira.
0: Ih, gente, o capilé.
1: Vida financeira não tá fácil. Mas tem um fé em Deus que vai dar certo.
0: Tá certo.
1: Aqui é clube, tá? Na clube tá bom demais. Um
0: valeu,
1: beijo.
0: Um beijo.

delícia. Mas enfim, né? Imagina que sua vida fosse uma lasanha. Qual camada dela dá mais trabalho? Conta tudo, não esconda nada. A gente segue agora com o filme As Branquelas. Ai, gente, eu lembrei do Haaland e do Vini Jr. aqui agora, ó.

0: sequência, Ice House com No Promise. Vamos dar um beijo especial aqui no Gama. Tem o Renato, a Júlia e a Maria Helena em São Sebastião. Um beijo pro Igor, pra Carla e pra Aparecida. Em Formosa tem o Matheus, a Fernanda e a Valéria. Altamira, um cheiro, Diego, Luciene, Rosângela.
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demais. A gente volta com a sequência Clube com o tema da Bela de Crepúsculo. Vamos curtir juntos essa música que faz o coração bater mais forte. Continue participando, mande o seu áudio, já tem resultado pra você da cafeteira Três Love da Três Corações. Bora curtir juntos? Christina Perry, A Thousand Years, aqui na Clube.

0: fechar a sequência, Justin Bieber com Sorry. Agora é hora de ganhar a cafeteira.
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0: E bota moderna nisso, viu? Design super compacto, moderno, pra você fazer aquele cafezinho gostoso. Milena Alves Barbosa Rocha de São Paulo,

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fone de ouvido, menino. Eu tô falando errado aqui, ó, achando que é a caixa de som, mas é fone de ouvido pra você curtir a sua clube conectada no seu celular. Coisa boa, coisa fina pra você que participa pelo 0800-342-1055. Continua interagindo com a gente, porque hoje é o Dia Mundial da Lasanha. Então imagine que a sua vida é uma lasanha. Conta pra gente qual é a camada dela que mais dá trabalho. Vamos continuar interagindo e falando sobre isso? A gente começa com Air Supply com Goodbye.

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0: você, hein? Que continue interagindo com a gente. Oi, Marisa.
1: Olá, Cami. Com toda certeza, a minha camada é a financeira. Oh, meu Deus do céu. Tá fácil, não.

0: Boys, fechando essa hora do Clube By Night com Paul Young, Every Time You Go Away, fechando muito bem, só música boa, agora chegou aquela hora, é hora de ganhar presente.
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0: Nesse momento, saindo fone de ouvido Bluetooth Aiva, tecnologia maravilhosa com cancelamento ativo de ruído pra você escutar muito, com muito mais tranquilidade aí. E ó, saiu pra você Ariana Melo Pereira do Varjão, final do telefone 0686. Parabéns, Ariana! Se deu bem, minha querida, aproveite esse presentaço, tá? Vamos lá que a Voz do Brasil tá chegando, a gente vai pro site Alexa, aplicativo, canal Sky, você escolhe, mas a gente segue conectado.
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